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0: 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As notícias do governo federal que movimentaram o país no dia de hoje.
1: Olá, boa noite.
2: Boa noite para você que nos acompanha em todo o país.
1: Terça-feira, 8 de setembro de 2026.
2: Vamos aos destaques do dia.
1: Proteção da biodiversidade.
2: Novas unidades de conservação ambiental são criadas no Amazonas e no Piauí.
1: Decretos também formalizam concessões para manejo florestal sustentável.
2: Doenças raras, 65 em cada 100 mil brasileiros convivem com alguma condição de saúde incomum.
1: O Sistema Único de Saúde acolhe pacientes, realiza o diagnóstico e realiza acompanhamento multidisciplinar.
2: Quem fala sobre o assunto é Natan Monsores, coordenador de doenças raras do Ministério da Saúde.
3: Em sua maioria, essas doenças são doenças de origem genética que afetam predominantemente crianças, mas também podem acontecer em adultos, em pessoas idosas.
1: Semana da Pátria.
2: Brasil celebra os 204 anos da independência.
1: E você vai conhecer alguns dos heróis que ajudaram a construir a nação brasileira em reportagem especial de Luana Karen.
4: A praça que abriga os três poderes da República em Brasília também guarda a memória daqueles que se dedicaram a um ideal de nação. O livro de aço reúne os nomes dos heróis brasileiros oficialmente reconhecidos.
2: Hoje na apresentação da Voz do Brasil, eu, Mariana Jungmann e Luciano Seixas.
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2: Novas unidades de conservação ambiental foram criadas a partir de decretos assinados hoje.
1: As medidas também criam e ampliam reservas de desenvolvimento sustentável e parques nacionais.
2: As ações marcaram as celebrações pelo Dia da Amazônia, comemorado no último dia 5.
4: Em comemoração ao Dia da Amazônia, celebrado em 5 de setembro, foram criadas quatro reservas de desenvolvimento sustentável no Amazonas. As unidades ficam na região de influência da BR-319, no sul do estado, e somam cerca de 669 mil hectares. O ministro do Meio Ambiente e Mudança do Clima, João Paulo Capobianco, disse que é preciso agir de forma preventiva diante das mudanças provocadas pela pavimentação de rodovias.
5: A presença do Estado precisa se antecipar às pressões decorrentes da ampliação do acesso, pois os anúncios de abertura ou de asfaltamento estimulam a ocupação desenfreada, a grilagem de terra e a invasão, impactando negativamente de forma irreversível populações e o meio ambiente.
4: Foi anunciada também a ampliação em mais de 7 mil hectares do Parque Nacional de Sete Cidades, no Piauí. A medida tem o potencial de proteger espécies ameaçadas e de favorecer o turismo no parque. Em outra ação, o Banco Nacional de Desenvolvimento Econômico e Social, BNDES, destinou recursos para restauração ecológica de mais de 10 mil hectares na área de proteção ambiental do Xingu, no Pará. Também foram destinados recursos do Fundo Amazônia ao projeto Naturezas Quilombolas, para apoio à gestão territorial de comunidades quilombolas na Amazônia Legal. O BNDES ainda divulgou o resultado do edital para projetos de restauração e fortalecimento da Bacia do Xingu, em Mato Grosso. A diretora socioambiental do BNDES, Tereza Campelo, destacou a importância da recuperação da floresta.
6: A restauração da floresta é absolutamente fundamental, não só para proteger esse território, para garantir emprego e renda, para garantir que a Amazônia não chegue naquele ponto de não retorno.
4: Também em comemoração ao Dia da Amazônia, o Serviço Florestal Brasileiro assinou contratos de concessão das unidades de manejo florestal 2 e 3 da Floresta Nacional de Humaitá, no Amazonas. Os contratos terão duração de 40 anos e abrangem 162 mil hectares. Reportagem Luana Karen.
1: Mais de 1000 acidentes de trânsito foram registrados nas rodovias federais durante o feriadão da Independência, com 66 mortes.
2: Os números foram divulgados pela Polícia Rodoviária Federal.
1: O foco da fiscalização este ano foi o uso de álcool pelos motoristas. Mais de 900 pessoas foram autuadas por embriaguez ao volante.
4: De olho nos motoristas que insistem em beber e dirigir, a Polícia Rodoviária Federal encerrou mais uma operação de fiscalização entre a sexta-feira, dia 4, e a segunda-feira, 7 de setembro. A Operação Independência foi a primeira ocorrida depois que o CONTRAN, Conselho Nacional de Trânsito, definiu novas regras na fiscalização de alcoolemia. Agora, a Lei Seca passa a prever um pré-teste ou teste passivo. Somente se for detectado algum indício de embriaguez neste teste inicial, é que o condutor será encaminhado ao uso do bafômetro. A prática já é adotada pelos agentes da Polícia Rodoviária Federal, como destaca o coordenador-geral de comunicação institucional da PRF, Matheus de Paula.
7: O foco deste ano foi a questão da mistura álcool e direção. Na verdade, essa já é uma fiscalização que a PRF faz constantemente. Nesse feriado, foram cerca de 54 mil testes de alcoolemia realizados em todo o Brasil, onde nós autuamos 993 motoristas por embriaguez ao volante.
4: Ao todo, os agentes registraram 1.031 sinistros de trânsito, com 66 mortos e 1.074 feridos. Mais de 24 mil veículos foram flagrados com a velocidade acima do permitido, 5.404 motoristas foram autuados por ultrapassagens irregulares, 2.610 por não utilizarem o cinto de segurança e 461 por transportarem crianças fora das cadeirinhas. Reportagem Graziele Bezerra.
8: Pessoas que vivem com doenças raras são acolhidas no Sistema Único de Saúde por um protocolo que já existe há mais de 10 anos.
1: É a Política Nacional de Atenção Integral às Pessoas com Doenças Raras. Ela estabelece procedimentos para diagnósticos, tratamentos e melhoria da qualidade de vida dos pacientes.
8: Nós conversamos com o coordenador de doenças raras do Ministério da Saúde, Natan Monsores, sobre a política e a assistência prestada pelo SUS para quem vive com condições incomuns e de difícil identificação. Acompanhe. Olá, doutor Natan Monsores, um prazer ter o senhor com a gente aqui na Voz do Brasil para a gente falar sobre doenças raras, né? Eu queria que o senhor começasse, então, dizendo aí para o nosso ouvinte, o nosso espectador, o que define uma doença como rara e se há alguma estimativa de quantas pessoas existem hoje no Brasil com esse tipo de doença.
3: Doença rara para o Ministério da Saúde é um tema de bastante relevância. Primeiro aqui, né, agradecer pelo convite e desejar aí para todos os ouvintes também um excelente dia. Mas vamos lá, para o Ministério da Saúde, doença rara é aquela que acomete, né, 65 pessoas a cada 100 mil brasileiros. Em sua maioria, essas doenças são doenças de origem genética que afetam predominantemente crianças, mas também podem acontecer, né, em adultos, em pessoas idosas, de acordo com a natureza da própria doença. As estimativas globais que a gente tem para esse grupo de condições é de que entre 2,5%, 3% a 6% de toda a população do planeta seja afetada em algum momento por alguma dessas doenças raras. Então, essa estimativa ela acaba se replicando aqui no Brasil também, tá? Então, é essa faixa. São muitos milhões de brasileiros. Precisar um número é sempre muito difícil, tá? Porque cada doença traz a sua contribuição numérica para o escopo brasileiro. E as doenças que acontecem aqui no Brasil não necessariamente replicam o que acontece em outros lugares do mundo. Mas nesse momento a gente tem trabalhado bastante em melhorar essas estatísticas.
1: Existe hoje uma política nacional de atenção integral às pessoas com doenças raras, né? Como é que essa política estabelece o acolhimento, o encaminhamento para pessoas com doenças raras no SUS, coordenador? Existe alguma diferença em relação ao acompanhamento de uma doença comum?
3: Existem algumas diferenças importantes, sim. Então, um percentual das crianças, né, identificadas com doenças raras vem de uma ação que existe há quase 20 anos aqui no Ministério da Saúde, na verdade há mais de 20 anos aqui, que é o Programa Nacional de Triagem Neonatal. É o famoso teste do pezinho, né, do qual é coletada, né, algumas gotinhas de sangue, né, do pé do bebê para fazer uma série de exames e depois, né, essas crianças serão acolhidas pelo sistema de saúde. Então, por exemplo, essa é uma grande porta de entrada que a gente tem. As outras portas de entrada são serviços de referência em doenças raras. Hoje são mais de 50 serviços no Brasil Boa parte deles está associada aos hospitais universitários, e esses serviços, eles recebem a chancela, a orientação da rede de atenção à saúde do Estado, para que os casos, né, suspeitos de doenças raras sejam encaminhados para lá. Esses serviços hoje, eles contam com um exame genômico, por exemplo, que é o sequenciamento de episoma, que ajuda a diagnosticar essas crianças, essas pessoas, né, para que elas consigam alcançar o diagnóstico necessário.
8: Então, eu suponho que quando o médico, ali nos primeiros momentos, né, de acompanhamento do bebê, identifica que ele tem alguma condição e outras doenças mais comuns são descartadas, ele encaminha, então, a família para procurar esse serviço de referência, que o senhor disse que geralmente está nos hospitais universitários, né?
3: Isso. O fluxo estabelecido pelos estados geralmente é o seguinte, né? A atenção primária, os postos de saúde, as unidades básicas de saúde, as emergências, né? Algumas dessas crianças e adultos acabam, né, sendo identificados, né, em situações de alguma gravidade já. Essas pessoas são encaminhadas, né, pela regulação, que é uma área, né, da Secretaria de Saúde, que estabelece filas, vagas, processos de atendimento. A regulação encaminha esses pacientes para esses serviços ultra-especializados, e lá nesse serviço o paciente vai ter contato com geneticista, com nutricionista, com uma equipe multiprofissional que vai tentar acolher as suas necessidades. Então, o fluxo, de modo geral, é esse. Mas para algumas doenças, não necessariamente o lugar de atendimento é um serviço de referência em doença rara. Então, muitos pediatras, muitos neurologistas, muitos endocrinologistas também, né, conseguem conduzir o manejo, né, o atendimento dessas doenças.
1: Coordenador, nós temos aqui uma pergunta do Marco Aurélio Cardoso. Ele é presidente de uma associação de familiares e pessoas com síndrome de Prader-Willi, uma doença rara que, entre outras coisas, causa hiperfagia, ou seja, fome acima do normal e, consequentemente, obesidade. Ele menciona outro sintoma da doença e faz uma pergunta. Vamos ouvir.
9: A hipotonia neonatal é o principal sinal de alerta da síndrome de Prader-Willi, logo ao nascimento. Sabendo disso, a SPDA Brasil uniu mais de 10 associações de síndromes raras que compartilham esse mesmo sintoma. Como o Ministério da Saúde pode colaborar conosco para divulgar uma diretriz ou fluxo de orientação para os profissionais da rede pública de saúde, ajudando a encurtar a jornada dessas famílias em busca de um diagnóstico precoce?
3: Vou responder aqui essa pergunta maravilhosa e dar uma oportunidade da gente entender como é que a rede funciona. A Prader-Willi, né, é um quadro sindrômico, é muito caracterizado por essa questão da hipotonia e da dificuldade, por exemplo, do bebê em fazer a sucção, né, do peito da mãe, né, o aleitamento materno, ele fica prejudicado. E logo do início, essa criança tem dificuldades com ganho de peso. Então, olha como é que é importante a gente ter um instrumento da atenção primária, né, para poder acompanhar isso. Hoje o Brasil disponibiliza para as famílias a caderneta da criança, que é um instrumento, né, usado pela equipe de saúde da atenção primária, né, do postinho, da unidade básica de saúde, para poder acompanhar o desenvolvimento dessa criança. Então, se o profissional da atenção primária ele consegue, né, preencher adequadamente essa caderneta da criança, boa parte desse processo de suspeita, né, de que alguma doença rara, né, esteja ocorrendo naquela situação, ela começa a ser levantada. Para além disso, né, se essa oportunidade de identificar a doença, né, no início da sua apresentação aconteça, tem outros marcos de crescimento, outros marcos de desenvolvimento que a gente pode utilizar como rede de saúde. Né? A baixa estatura, por exemplo, né, essas crianças costumam ter, né, algum grau de deficiência de hormônio do crescimento, costumam ter algumas alterações no desenvolvimento motor, algum grau de deficiência cognitiva também, né, instalada, além da compulsividade alimentar, né, que foi falada aí. Hoje, dentro do Sistema Único de Saúde, como é que funcionaria esse processo para melhorar o acolhimento? Né? É o desenvolvimento do que a gente chama de linha de cuidado. O Ministério da Saúde, nos últimos meses, tem elaborado algumas linhas de cuidado e tem disponibilizado isso para a população, né, para os profissionais de saúde também, no sentido de dar as orientações adequadas. Nesse momento, a gente está desenvolvendo uma de doenças neuromusculares,
10: né, que não é bem o quadro aí de Prado Rio, mas esse desenvolvimento está permitindo a gente, né, criar marcos também para outras condições que vão ter, né, situações semelhantes, que vão precisar, né, de manejo endocrinológico, de suporte nutricional, de orientação psicológica e comportamental, de apoio educacional. Então, a linha de cuidado é o melhor instrumento que a gente tem na ausência, por exemplo, de medicamentos específicos. No caso de Prader-Willi, né, há uma deficiência de hormônio de crescimento que costuma ser debatida também entre profissionais para ajudar a conduzir, a manejar a situação. Mas, né, na ausência de um protocolo ou na ausência de uma orientação específica de cuidado, a recomendação do Ministério da Saúde é procurar, né, que esse pai, que essa mãe, que essa família procure um serviço de referência em doenças graves.
8: Para a gente concluir, então, doutor Natan, quando o senhor mencionou aí, às vezes, a ausência de uma medicação específica para tratar aquela doença, né, que possa servir de cura ou mesmo de tratamento, mas as pessoas encontram outros tratamentos para os sintomas e também tratamento psicossocial pelo próprio SUS, né, inclusive para as famílias.
10: Isso. Recentemente, o Ministério da Saúde anunciou uma iniciativa muito bacana para as mães cuidadoras de apoio psicológico, né? Então, no sentido de acolher essas mães, porque, né, o dia a dia, né, do cuidado, ele é uma sobrecarga, né, importante para a saúde mental dessas mães.
1: Muito bem, nós conversamos com o Natan Monsores, coordenador de doenças raras do Ministério da Saúde. Muito obrigado por sua entrevista aqui à Voz do Brasil.
10: Agradeço pela oportunidade e o Ministério da Saúde fica à disposição de vocês e dos ouvintes, né, para diálogo e esclarecimento.
8: Hoje, 8 de setembro, é celebrado o Dia Mundial da Alfabetização.
1: A data criada pela Organização das Nações Unidas marca a importância desta etapa no desenvolvimento da cidadania de crianças, jovens, adultos e idosos.
8: O Ministério da Educação ressalta o compromisso com o processo de alfabetização em todas as idades.
11: A alfabetização é um direito fundamental em todas as idades. E para comemorar o dia em que ela é celebrada no mundo todo, o Ministério da Educação ressalta a importância dessa etapa. A qualquer tempo, jovens, adultos e idosos podem retomar os estudos e aprender habilidades que permitem compreender, produzir e utilizar conhecimentos em diferentes situações da vida social. O processo de alfabetização começa quando já se tem as habilidades de ler e de compreender textos curtos, de localizar informações e de escrever palavras. Como explica a secretária de Educação Básica do MEC, Kátia Schweikart, ele segue por toda a vida escolar do estudante, principalmente da criança.
12: A alfabetização começa lá atrás e que ela já pode ser trabalhada por meio das linguagens, por meio do contato com os livros, nos seus processos de aprendizagem. Os efeitos disso vão aparecer e certamente essa criança conseguirá se desenvolver.
11: O Dia Mundial da Alfabetização lembra a responsabilidade de professores, gestores públicos e redes de ensino como agentes nesse processo educacional. A alfabetização é um compromisso compartilhado entre municípios, estados, Distrito Federal e a União, conforme estabelece a Constituição Federal e a legislação educacional brasileira. Reportagem Léo Gomes.
8: Dicas do Enem.
13: Olá, meu nome é Isaac Leal e a minha pergunta é: como eu posso montar um cronograma de estudos?
14: Quem responde é a Randu Lemos, responsável pela coordenação de um cursinho popular.
15: No edital do Enem tem descritos todos os conteúdos que poderão cair na prova. Eu começaria estudando ele. Eu acredito que todas as matérias merecem atenção, até porque o Enem é uma prova que trabalha diferentes competências. Então, numa questão em que você está vendo matemática, pode ser que tenha uma pergunta sobre interpretação textual e vice-versa. Então, é importante que você tenha um conhecimento básico sobre todas as disciplinas. Tem pessoas que conseguem estudar 30 minutos no dia e conseguem se sair bem na prova, mas tem pessoas que precisam de mais tempo, 1, 2, 3 horas. A minha dica é que você respeite a sua disponibilidade. É importante que você se organize para estudar com mais antecedência possível. Revisar, responder questões, conversar com a sua rede de apoio e descansar.
14: É isso aí. As provas vão ser realizadas nos dias 8 e 15 de novembro. Se prepare e acompanhe as nossas dicas toda terça-feira aqui na Voz do Brasil e também na radiogov.ebc.com.br.
1: Personagens que marcaram a luta por um Brasil independente.
8: Na Semana da Pátria, vamos conhecer algumas figuras históricas.
1: Seus nomes estão marcados no Livro de Aço, que registra na memória nacional a trajetória dos chamados heróis da pátria.
4: praça que abriga os três poderes da República em Brasília também guarda a memória daqueles que se dedicaram a um ideal de nação. No Panteão da Pátria, o livro de aço reúne os nomes de 49 dos 87 heróis brasileiros oficialmente reconhecidos. Quatro deles estão ligados à independência do Brasil. Joaquim José da Silva Xavier, o Tiradentes, inaugura o livro de aço. O historiador Rafael Leporassi explica por que Tiradentes se tornou um herói da pátria, mesmo tendo morrido 30 anos antes da independência do Brasil.
16: Ele fez parte de um movimento que visava a separação de Minas Gerais no Império Português. Para muitos historiadores, é um dos primeiros movimentos a trazer um ideal de fim do pacto colonial.
4: Tiradentes virou símbolo da Inconfidência Mineira. Quando a trama foi descoberta, acabou condenado à morte. Mas a Inconfidência deixou uma ideia que atravessaria décadas. Anos depois, esse projeto ganhou um articulador, o professor José Bonifácio de Andrada e Silva. Quando Portugal exigia que Dom Pedro retornasse, Bonifácio trabalhou para convencê-lo a permanecer no Brasil. O jornalista e escritor Laurentino Gomes detalha o projeto de Bonifácio.
17: Ele percebe que a única solução para a elite brasileira preservar os seus privilégios era manter o herdeiro da coroa de Portugal no trono e ir para uma via monárquica e não republicana.
4: A independência não foi fruto apenas do dia 7 de setembro. Depois que Dom Pedro decidiu ficar no Brasil, foram meses até o processo ser concretizado. Em 7 de setembro de 1822, durante uma viagem, recebeu cartas de sua esposa, Maria Leopoldina, e de José Bonifácio, que relatavam novas exigências de Lisboa. Do lugar onde estava, às margens do rio Ipiranga, Dom Pedro I decidiu proclamar a independência do Brasil. O historiador Rafael Leporassi destaca que também foi pessoalmente interessante para Dom Pedro I romper com Portugal.
16: Ele voltando para Portugal seria um príncipe. No Brasil ele seria alçado à condição de rei ou até de imperador, que foi o que aconteceu.
4: Após o grito do Ipiranga, houve resistência portuguesa e conflitos em diferentes regiões do país. E nesse cenário, na Bahia, surge mais uma personagem da história da independência, Maria Quitéria. Em 1822, ela fugiu de casa, se disfarçou de homem e entrou para o batalhão de voluntários do príncipe. Quando sua identidade foi descoberta, Maria Quitéria não foi expulsa. Depois da vitória, foi condecorada pelo próprio Dom Pedro I. Mas a heroína acabou esquecida pela sociedade. O jornalista Laurentino Gomes explica que a independência envolveu muitos brasileiros e brasileiras.
17: Na Bahia, no Piauí, no Ceará, nas regiões mais distantes, o Brasil inteiro se envolveu no processo de independência e sem essa luta, o Brasil hoje não existiria.
4: O livro de aço nasceu em 1989, com a inscrição de Tiradentes. Dom Pedro I entrou no livro 10 anos depois, em 1999. José Bonifácio foi inscrito em 2005 e Maria Quitéria em 2018. Tiradentes morreu antes da independência. José Bonifácio ajudou a construí-la politicamente. Dom Pedro proclamou a ruptura e Maria Quitéria pegou em armas para defendê-la. Quatro personagens, quatro histórias e quatro maneiras diferentes de olhar para o nascimento do Brasil independente.

0: Reportagem, Luana Caro.
1: E essas foram as notícias do governo federal.
2: Uma realização da Secretaria de Comunicação Social da Presidência da República.
1: Com produção da empresa Brasil de Comunicação.
2: Fique agora com as notícias do Poder Judiciário e do Congresso Nacional. Boa noite.
1: Boa noite, até amanhã.
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5: Ministro Edson Fachin encerra o Encontro Nacional de Corregedores na sede do CNJ em Brasília.
6: STJ entende que Defensoria Pública habilitada durante prazo recursal tem direito à contagem em dobro desde a intimação.
5: Presidentes do TSE e da Câmara dos Deputados reforçam confiança na Justiça Eleitoral.
6: Boa noite, eu sou Leandro Bezerra.
5: E eu sou Walter Lima.
6: O presidente do Supremo Tribunal Federal e do Conselho Nacional de Justiça, ministro Edson Fachin, participou hoje do Encontro Nacional Integração de Boas Práticas, diálogos entre o CNJ e o Colégio de Corregedores e Corregedoras da Justiça do Brasil, na sede do CNJ em Brasília.
5: As corregedorias são responsáveis por orientar e fiscalizar o funcionamento dos tribunais e dos cartórios.
6: O evento promoveu a cooperação entre as instituições e o compartilhamento de experiências para melhorar os serviços prestados pelo Poder Judiciário.
5: Durante o encontro, o ministro Edson Fachin destacou a importância do diálogo e da atuação da justiça brasileira diante dos desafios atuais.
7: Os dias de hoje reclamam esse diálogo permanente, reclamam que tenhamos uma resposta à altura dos desafios. E eu estou plenamente convencido de que o Poder Judiciário brasileiro está à altura dos desafios que se lhes apresentam no momento contemporâneo. E a justiça brasileira não faltará à legalidade constitucional, por certo, por seus deveres que decorrem da própria Constituição.
6: Você ganhou uma ação na Justiça do Trabalho e mesmo assim não recebeu o seu dinheiro?
5: Para resolver esse tipo de situação e garantir que as decisões judiciais sejam cumpridas, a 16ª Semana Nacional da Execução Trabalhista entrará em ação entre 14 e 18 de setembro em todo o país. Larissa Batista.
8: Com o slogan Seu Direito por Inteiro, a iniciativa é um esforço concentrado para localizar bens de devedores, incentivar acordos e dar mais celeridade ao pagamento dos créditos trabalhistas. Para se ter uma ideia, no ano passado, a campanha movimentou mais de 8 bilhões de reais em 5 dias de evento e promoveu mais de 94 mil audiências e cerca de 24 mil acordos entre trabalhadores e empresas. Quem quiser incluir um processo nesse mutirão pode pedir a inscrição na Vara do Trabalho, nos TRTs ou nos Centros de Conciliação da Justiça do Trabalho, onde o processo tramita. Para mais informações, acesse csjt.jus.br.
6: Presidentes do Tribunal Superior Eleitoral e da Câmara dos Deputados reforçam confiança na Justiça Eleitoral.
5: Pronunciamentos aconteceram na abertura da exposição O Caminho do Voto, na Câmara. Fábio Ruas.
9: O presidente do TSE, ministro Cássio Nunes Marques, disse que a exposição mostra que o caminho do voto vai muito além da cabine de votação. A Justiça Eleitoral percorre uma longa jornada de preparação, fiscalização e auditorias para garantir a segurança do processo eleitoral. Já o presidente da Câmara lembrou que o voto é o resultado de um processo amplo e aperfeiçoado ao longo do tempo. A mostra vai ficar disponível ao público até o próximo dia 21 de setembro.
6: Defensoria Pública habilitada durante o prazo para recurso tem direito à contagem em dobro, completo desde a intimação da sentença.
5: Essa conclusão é do Superior Tribunal de Justiça, o STJ. Fátima Uchoa.
10: Uma mulher foi condenada a pagar pensão alimentícia e procurou a Defensoria Pública do Paraná quando faltavam 2 dias úteis para o fim do prazo simples de 15 dias. O Tribunal Estadual não conheceu da apelação por considerá-la fora do prazo. Já a terceira turma do STJ a reconheceu como tempestiva, ou seja, dentro do prazo legal. Segundo a ministra relatora Nancy Andrighi, a aplicação do prazo em dobro não altera o dia inicial da contagem do prazo recursal, que permanece o mesmo, mas o que ocorre é apenas a ampliação do termo final e, no caso de apelação, dobra-se o prazo de 15 dias úteis. Assim, o Tribunal do Paraná deverá continuar com o julgamento.
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6: A você uma boa noite
2: e até amanhã.
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12: Eu sou Paula Groba.
13: E eu sou Humberto Pinheiro.
12: E estes são os destaques de hoje do Jornal do Senado, que começa agora.
13: Avançam novas regras para proteger investidor de criptomoeda.
12: Senado aumenta a proteção para crianças vítimas de violência no exterior.
13: Reajustes da conta de luz podem ser limitados pela inflação.
12: Boa noite.
13: Boa noite.
12: Quem investe em criptomoedas e outros ativos virtuais poderá ter mais proteção contra o risco de perder dinheiro caso a empresa que administra os recursos tenha problemas financeiros.
13: A Comissão de Ciência e Tecnologia aprovou novas regras para separar o dinheiro dos clientes do patrimônio das empresas. Os detalhes com a repórter Patrícia Oliveira.
14: Se uma corretora tiver problemas financeiros, o dinheiro investido pelos clientes em ativos virtuais, como as criptomoedas, não deve ser usado para cobrir dívidas ou prejuízos da própria empresa. É o que estabelece um projeto aprovado na Comissão de Ciência e Tecnologia. O texto também prevê que essas plataformas tenham um capital mínimo para atuar no mercado, para reduzir o risco de quebrar dessas empresas e de perdas para os investidores, como explicou o relator da proposta, senador Carlos Portinho, do PL do Rio de Janeiro.
15: O Banco Central deverá estabelecer requisitos prudenciais mínimos de capital para funcionamento das corretoras e plataformas de investimento em ativos digitais.
14: O projeto também estabelece medidas para prevenir fraudes, lavagem de dinheiro e o uso de ativos virtuais para financiar organizações criminosas. A proposta segue para a análise da Comissão de Assuntos Econômicos.
12: E empresas podem receber incentivos para contratar mulheres com câncer de mama.
13: Projeto com esse objetivo seguiu para análise do plenário do Senado. Repórter Márcio Maturana.
16: O projeto cria o programa Empresa Rosa e o selo Rosa para a inclusão e reinserção no mercado de trabalho de mulheres diagnosticadas em tratamento ou em remissão de câncer de mama. O programa prevê ações de contratação com igualdade de oportunidades, condições adequadas, flexibilização para o trabalho remoto, jornada reduzida e estabilidade no emprego, tudo sem redução da remuneração. As empresas participantes com mais de 10 empregados vão ganhar o selo rosa, válido por 2 anos e renovável pelo mesmo período, que poderá ser usado em publicidades. O texto foi aprovado na Comissão de Assuntos Sociais com um parecer lido por Flávio Arns, do PSB do Paraná.
17: A criação de um regime positivo de inserção e manutenção profissional das mulheres em tratamento ou remissão do câncer de mama possui valor social evidente. Além disso, é comprovado que se manter ocupado e produtivo representa um grande apoio psíquico aos pacientes de câncer ao obstar ou ao menos dificultar o advento de depressão que muitas vezes os acomete.
16: A certificação vai ser feita por uma comissão composta de representantes do governo, do setor privado e da sociedade civil.
12: O Senado aprovou uma proposta que aumenta a proteção para crianças vítimas de violência no exterior.
13: Se houver indícios de violência ou de outro crime, as autoridades brasileiras poderão deixar de determinar o retorno da criança ao país onde morava com o pai. Repórter Pedro Pincer.
18: A proposta permite às autoridades brasileiras deixar de determinar o retorno de crianças e adolescentes ao país onde moravam com o pai quando houver indícios de que eles ou a mãe brasileira foram vítimas de violência doméstica. A Convenção sobre os Aspectos Civis do Sequestro Internacional de Crianças determina, em regra, o retorno da criança ou do adolescente. A relatora, senadora Mara Gabrilli, do PSD de São Paulo, fez ajustes para dar mais clareza e segurança jurídica ao texto. Para ela, a principal inovação da proposta é reconhecer que a violência doméstica pode constituir risco suficiente para autorizar a autoridade brasileira a ignorar a regra de retorno da criança ou do adolescente ao país estrangeiro.
19: E a proposição, ela contribui para que a exceção de grave risco deixe de ser interpretada de modo restritivo, permitindo que situações de violência, ainda que contra a genitora, sejam juridicamente consideradas como fatores de risco à criança.
18: Como sofreu mudanças, o texto retorna à Câmara dos Deputados.
12: Migrantes, refugiados e pessoas sem nacionalidade reconhecida por nenhum país que chegarem ao Brasil poderão ter acesso a serviços de acolhimento do Sistema Único de Assistência Social.
13: É o que prevê um projeto que começa a ser analisado pelo Senado. A proposta busca garantir dignidade à pessoa que, muitas vezes, são obrigadas a deixar seus países por causa de guerras, fome ou perseguição. Repórter Alexandre Campos.
20: Pelo texto, o direito aos serviços de acolhimento será exercido sem a necessidade de apresentação de documento não exigido em lei, a inscrição no CPF e comprovantes de residência e de regularidade migratória. Autor do projeto, o senador Paulo Paim, do PT do Rio Grande do Sul, lembrou que muitos desses migrantes fogem de guerras, da fome ou de perseguição e, quando chegam ao Brasil, precisam de um acolhimento digno e continuado.
21: Mais do que atender situações emergenciais, queremos transformar o acolhimento em uma política permanente do Estado brasileiro. O projeto também ajuda a fortalecer a estrutura dos municípios, reduz a dependência de recursos internacionais e melhora as condições de atendimento. Isto é, política humanitária.
20: A proposta vai além ao garantir a unidade familiar para evitar que, a depender do encaminhamento dado no atendimento, pais e filhos acabem ficando separados. A comunicação entre os profissionais de assistência social e os migrantes deve contar com tradução e mediação intercultural, e os documentos de viagem e de identificação não poderão ser retidos.
12: Avançou no Senado o projeto que autoriza o porte de armas de fogo para membros da Defensoria Pública da União, dos Estados e do Distrito Federal.
13: Uma emenda estendeu o benefício a integrantes da Advocacia Geral da União e procuradores estaduais e distritais. Repórter Bruno Lourenço.
22: O projeto altera o Estatuto do Desarmamento para permitir que defensores públicos da União e dos Estados, além de membros da Advocacia Geral da União e procuradores dos Estados e do Distrito Federal, tenham direito ao porte de arma de fogo. O relator, senador Flávio Bolsonaro, do PL do Rio de Janeiro, ressaltou que esses profissionais lidam rotineiramente com situações perigosas.
23: Há, portanto, na atuação do defensor público, riscos de ameaças reais, violência física, retaliações de facções criminosas e de partes envolvidas em processos judiciais. Além da necessidade de visitas constantes a presídios, há disputas sensíveis de guarda de filhos ou posse de terra que tenham gerado hostilidade extrema das partes contrárias.
22: A proposta seguiu para a Comissão de Constituição e Justiça.
12: Diminuir as filas do INSS é o objetivo da lei promulgada pelo Congresso Nacional nesta terça-feira. A norma reduz de 45 para 30 dias o prazo para um processo ser incluído no programa de gerenciamento de benefícios, que abrange monitoramento especial e força-tarefa dos servidores. A nova legislação amplia ainda a finalidade do programa, que passa a incluir a análise de reconhecimento inicial de direitos, reavaliação e revisão de benefícios previdenciários e assistenciais.
13: No Congresso Nacional, o texto foi analisado por meio de medida provisória e recebeu aprovação dos senadores no início do mês. A relatora da proposta, senadora Zenaide Maia, do PSD do Rio Grande do Norte, destacou a necessidade de dar mais agilidade de análise dos processos. De acordo com ela, a demora em obter uma resposta do INSS afeta especialmente pessoas que dependem de auxílios da Previdência para despesas básicas.
0: O principal beneficiário dessa medida é o cidadão que depende do INSS para o reconhecimento de direitos de natureza alimentar, aposentadorias, benefícios por incapacidades e benefícios assistenciais.
12: E a inflação pode ser o limite para reajustes da conta de luz. É o que diz um projeto aprovado na Comissão de Infraestrutura.
13: O texto ainda cria um regime especial para frear aumentos na região norte e determina que a Agência Nacional de Energia Elétrica adote índice ou metodologia para os reajustes anuais das tarifas de energia elétrica. Agora, o projeto será analisado pela Comissão de Assuntos Econômicos. Com edição de Paulo Groba e trabalhos técnicos de Eliseu Caires, o Jornal do Senado fica por aqui. Acompanhe agora as notícias da Câmara dos Deputados. Boa noite.
12: Boa noite e até amanhã.
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3: Câmara diminui restrições legais para benefícios concedidos a data centers.
7: Avança projeto de lei que aumenta a punição para crimes contra os idosos.
3: Deputados alteram o programa de gratificações para reduzir as filas do INSS.
7: Boa noite. A Câmara aprovou medida provisória que muda o programa de gratificações destinado a reduzir as filas do INSS. O repórter Marcelo Larcher explica as mudanças.
24: O plenário da Câmara aprovou medida provisória que altera o programa criado no ano passado para permitir gratificações como maneira de reduzir as filas de perícia e análise de benefícios do INSS. O texto amplia o alcance do programa que, quando foi criado, priorizava a revisão de benefícios já concedidos. Agora, esses processos terão a mesma prioridade dos pedidos novos. Além disso, reduz de 45 para 30 dias o prazo de espera para que um processo entre no programa. O Programa de Gerenciamento de Benefícios foi criado por uma medida provisória em 2025. Ele permite pagamentos extraordinários para servidores que trabalham com a revisão de benefícios e na análise do pagamento do Benefício de Prestação Continuada, ou BPC. Esse pagamento extra é de R$ 68,00 por processo concluído para servidores do INSS e de R$ 75,00 por perícia ou análise de documento para os médicos da Perícia Médica Federal. O programa está previsto para acabar no fim do ano. De acordo com o INSS, as medidas deram resultado. Entre janeiro e junho deste ano, o número de processos pendentes de análise ou de perícia médica inicial caiu de 2 milhões e 700 mil para 1 milhão e 700 mil. Já os processos com tempo de espera superior a 45 dias passaram de 1 milhão e 700 mil para apenas 557 mil. O deputado Reginaldo Lopes, do PT de Minas Gerais, disse que a medida é importante para a população mais carente, que depende de benefícios previdenciários.
25: Já conseguimos diminuir a fila em 76% até o mês de agosto. E agora, no mês de setembro, nós vamos zerar a fila do INSS.
24: A medida provisória que altera o programa criado no ano passado para permitir gratificações como maneira de reduzir as filas de perícias e análises dos benefícios do INSS foi aprovada também pelo Senado e já pode virar lei. Da Rádio Câmara de Brasília, com informações de Antônio Vital, Marcelo Larcher.
1: Justiça.
3: Tião Medeiros, do PP, defende a suspensão do reconhecimento dos estudos de demarcação da terra indígena Tecorá-Guavirá, no oeste do Paraná. Relator da matéria na Comissão de Agricultura, ele afirma que o procedimento da FUNAI desrespeitou o marco temporal adotado pelo Congresso para as demarcações.
7: Tião Medeiros também cita decisões da Justiça que interromperam o processo por falhas nos estudos de identificação da área. De acordo com o parlamentar, a medida fortalece a segurança jurídica e reduz os conflitos na região.
1: Segurança Pública.
3: Uma comissão da Câmara aprovou o aumento de penas para crimes contra idosos. A repórter Paula Bittar acompanhou a votação.
2: A Comissão de Constituição e Justiça da Câmara aprovou um projeto que altera o Código Penal para aumentar as penas para os crimes de lesão corporal, abandono, constrangimento ilegal e estelionato praticados contra pessoas idosas. Pelo texto, em casos de lesão corporal, a pena será de 1 a 3 anos de reclusão, podendo ser aumentada em 1/3 se for qualificada. A pena atual para lesão corporal simples é de 3 meses a 1 ano de detenção. Para o estelionato, o projeto prevê aumento de pena de 1 a 2/3. A pena poderá ser aplicada em dobro se a vítima tiver 80 anos ou mais. Nos crimes de abandono de incapaz ou constrangimento ilegal, as penas poderão ser aumentadas, respectivamente, pela metade em 1/3. O constrangimento ilegal ocorre quando alguém, por violência ou grave ameaça, força outra pessoa a fazer o que a lei proíbe ou a deixar de fazer o que a lei permite. Também ocorre quando o autor reduz a capacidade de resistência da vítima. A relatora na comissão, deputada Renilce Nicodemos, do MDB do Pará, disse que a proposta está de acordo com os preceitos constitucionais.
5: Proteger quem construiu a história do nosso país é também defender a dignidade e o respeito que toda pessoa merece. É uma medida importante para combater a violência e os crimes contra essa parcela da população e garantir uma resposta mais firme de quem comete esse tipo de violência. Estamos trabalhando para garantir que nossos idosos tenham seus direitos respeitados e possam viver com mais segurança, dignidade e proteção.
2: O projeto que aumenta penas para os crimes de lesão corporal, abandono, constrangimento ilegal e estelionato praticados contra pessoas idosas ainda depende de aprovação pelo plenário da Câmara antes de seguir ao Senado. Da Rádio Câmara, de Brasília, Paula Bittar.
7: Jefferson Campos, do PL de São Paulo, defende proposta que reduz a idade mínima de imputabilidade penal no Brasil. O texto estabelece que jovens entre 12 e 16 anos respondam penalmente por crimes contra a vida, hediondos ou cometidos com violência e grave ameaça.
6: Jefferson Campos entende que a medida busca combater a impunidade e conter o recrutamento de adolescentes por organizações criminosas. Na visão dele, a medida é fundamental para garantir a punição proporcional de crimes graves.
7: Júnior Lourenço, do MDB do Maranhão, quer capacitar profissionais de beleza e estética para identificar sinais de violência contra a mulher. De acordo com o deputado, a ideia é ampliar a rede de apoio e facilitar o acesso das vítimas aos serviços de proteção.
6: Júnior Lourenço explica que o projeto inclui cabeleireiros, manicures, pedicures, depiladores, maquiadores e esteticistas. Eles devem orientar as mulheres sobre canais de denúncia e serviços públicos, além de, com a autorização da vítima, acionar os órgãos competentes.
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0: A Câmara aprovou o projeto que diminui restrições legais para benefícios concedidos a data centers, resseguradoras e pequenos municípios. O repórter Marcelo Lascher explica as exceções.
1: A Câmara dos Deputados aprovou o projeto que permite que benefícios tributários concedidos a empresas de data centers, resseguradoras e as instituições beneficiadas por Programa Federal de Financiamento de Ações de Combate ao Câncer fiquem fora de restrições impostas pela Lei de Responsabilidade Fiscal em 2026. O projeto permite ainda que municípios de até 65 mil habitantes não precisem comprovar que arrecadam todos os impostos de sua competência para poder receber repasses federais ou estaduais. Essa exigência também é prevista na Lei de Responsabilidade Fiscal. O projeto foi apresentado pelo deputado licenciado José Guimarães, hoje ministro das Relações Institucionais da Presidência da República. A proposta original beneficiava empresas localizadas em áreas de livre comércio e o setor de bens de capital, mas o texto foi alterado pelo relator, deputado Isnaldo Bulhões Júnior, do MDB de Alagoas. O texto final permite que benefícios fiscais concedidos a empresas de data centers, resseguradoras e instituições beneficiadas por Programa Federal de Financiamento de Ações de Combate ao Câncer não precisem ser acompanhados de estimativa de impacto financeiro e orçamentário para entrar em vigor. O projeto também dispensa a obrigação de demonstrar que a renúncia de receita não afetará as metas fiscais ou que será compensado pelo aumento de receita. O relator da proposta, Isnaldo Bulhões Júnior, diz que a medida é especialmente importante para atrair investimentos para o setor de data centers, beneficiado no início do ano pela criação do Regime Especial de Tributação para Serviços de Data Center, o REDATA. Entre outras medidas, o programa suspende a cobrança de tributos federais para a compra de máquinas e equipamentos destinados a centros de processamento de dados. Para Isnaldo Bulhões, o Brasil é um dos países mais procurados por empresas para instalação de centros de processamento de dados.
2: Trata-se de um setor intensivo em investimentos e marcado por elevada competição internacional na escolha da localização de novos empreendimentos em todo o mundo, circunstância que recomenda a existência de um ambiente tributário capaz a favorecer a atração e a realização destes investimentos no Brasil.
1: Mas a exceção das regras da Lei de Responsabilidade Fiscal para municípios com menos de 65 mil habitantes foi criticada pelo deputado Gilson Marques, do Novo de Santa Catarina.
3: Aqui existe uma regra que lá atrás, não estou dizendo que é sensacional e perfeita, mas é a Lei de Responsabilidade Fiscal. Agora, o que esse texto faz? Dizer que não é bem assim, que pode ter uma exceção, que pode ser diferente, que esse ano não precisa ser assim. É inacreditável, eu não sei porque se aprova uma regra e depois diz que essa regra não precisa mais ser respeitada.
1: O projeto que cria exceções na Lei de Responsabilidade Fiscal para municípios com menos de 65 mil habitantes, empresas de data centers, resseguradoras e instituições beneficiadas por Programa Federal de Financiamento de Ações de Combate ao Câncer foi aprovado também pelo Senado e já pode virar lei. Da Rádio Câmara de Brasília, com informações de Antônio Vital, Marcelo Larcher.
4: Saúde.
5: Arthur Oliveira Maia, do União da Bahia, solicita a realização de uma sessão solene em homenagem à pesquisadora Tatiana Lobo Coelho Sampaio, da Universidade Federal do Rio de Janeiro. Ela lidera pesquisas com a polilaminina, uma proteína que pode contribuir para a recuperação de lesões na medula espinhal.
0: Arthur Oliveira Maia destaca que estudos com animais e testes experimentais iniciais em humanos apresentaram resultados promissores na recuperação de movimentos. Segundo o deputado, a pesquisa pode representar um avanço no tratamento de casos graves de paralisia.
4: Consumidor.
5: João Maia, do PP do Rio Grande do Norte, é favorável ao projeto que amplia a proteção de passageiros obrigados a despachar a bagagem de mão durante viagens de avião. De acordo com a matéria, a companhia deverá informar o motivo da exigência sem cobrar valor adicional pelo despacho.
0: A proposta apoiada por João Maia também obriga as empresas aéreas a oferecer canais gratuitos para reclamações sobre o despacho compulsório. O passageiro deverá receber orientações sobre seus direitos em casos de extravio, avaria ou violação da bagagem.
4: Cultura.
5: projeto reconhece a Irmandade da Boa Morte de Cachoeira no Recôncavo Baiano e sua festa como manifestações da cultura nacional. Alice Portugal, do PCdoB, destaca que a confraria, formada por mulheres negras e descendentes de pessoas escravizadas, é uma das mais antigas tradições religiosas do Brasil.
0: Alice Portugal explica que o grupo surgiu como forma de resistência diante da opressão, garantindo sustento coletivo e apoio a mulheres negras após a escravidão. A deputada afirma que o reconhecimento nacional pode ampliar o acesso da manifestação a políticas públicas de preservação cultural.
4: A renda delas foi responsável por compra de alforrias, acolhimento de mulheres negras marginalizadas, consolidando-se como um importante símbolo, não é, de luta pela liberdade e por dignidade dessas populações escravizadas. Então, esse grupo, que data aproximadamente de 1810, a partir de escravas vindas da África, se consolidou como uma manifestação cultural e todos os anos acontece a festa. Então, nós estamos reconhecendo a Irmandade e a festa como manifestações culturais nacionais.
6: Trabalho.
5: Os deputados aprovaram projetos que aumentam estrutura e reajustam valores de custas da Justiça do Trabalho. A repórter Cibele Comanetti tem outras informações.
7: A Câmara dos Deputados aprovou três projetos que trazem mudanças para a Justiça do Trabalho. Dois deles

0: receberá o valor das custas e de outras receitas, como o pagamento de inscrições em concursos públicos. O propósito é financiar a modernização tecnológica da Justiça do Trabalho. Outro projeto aprovado transforma 7 cargos vagos de juiz do trabalho substituto em 4 cargos de desembargador, 5 cargos em comissão e 3 funções comissionadas no Tribunal Regional do Trabalho da 18ª Região, em Goiás. Segundo o Tribunal Superior do Trabalho, a mudança não representa custos extras. A proposta foi criticada pela deputada Adriana Ventura, do Novo de São Paulo.
1: Este projeto que faz amplia permanentemente a estrutura do segundo grau de Justiça do Trabalho. Fala que os cargos estão vagos e a gente pensa que está redistribuindo e está transformando, mas na verdade hoje esse dinheiro não sai da caixinha. Outra coisa importante, além dos novos desembargadores, nós temos 8 novos cargos sendo criadas, inclusive funções comissionadas.
0: O terceiro projeto aprovado, em análise há mais de 10 anos, cria 12 varas do trabalho, além dos cargos de juiz, juiz substituto, analistas e cargos de comissão necessários para o funcionamento delas no Tribunal Regional do Trabalho da Primeira Região, no Rio de Janeiro. Segundo o relator, deputado Marcelo Crivella, do Republicanos do Rio de Janeiro, as novas varas vão ampliar a capacidade de atendimento à população em 9 municípios do Rio. O projeto foi criticado por deputados do Novo e do Missão, com o argumento de que cria novas despesas. Parlamentares da bancada do governo, como a deputada Jandira Fegali, do PCdoB do Rio de Janeiro, defenderam a proposta.
2: A Justiça do Trabalho é uma trincheira de defesa das mulheres e homens que produzem nesse país. Então o TST é importante e essa inovação, como chamaram aqui, a justiça eleitoral também não tem nos Estados Unidos, ela é fundamental para nós aqui. Então, a gente não pode ter parâmetros de modelos dos outros, nós temos que entender o papel da Justiça do Trabalho no Brasil.
0: Os 3 projetos que aumentam a estrutura e o valor das custas da Justiça do Trabalho seguiram para análise do Senado. Da Rádio Câmara de Brasília, com informações de Antônio Vital, Cibele Comanete.
3: Eli Borges, do Republicanos do Tocantins, relatou o projeto que amplia de 60 para 120 dias o período de contratação de trabalhadores safristas. Segundo o deputado, a proposta busca reduzir a burocracia e garantir mais segurança, tanto para empregados quanto para empregadores do campo.
4: Então nós ampliamos de 60 para 120 dias, melhoramos a questão da segurança do trabalhador no aspecto dos direitos que ele tem, direitos para garantir que ele faça um trabalho e não tenha seus problemas em algum acidente, etc., mas também dando para quem emprega mais facilidade, mais segurança e menos burocracia para ele contratar as pessoas em um período que foi ampliado com esta proposta.
5: Eli Borges destaca ainda que o período trabalhado ficará devidamente registrado, o que permite sua contabilização para os direitos do trabalhador. Se aprovado pelas comissões temáticas, o projeto seguirá para análise no Senado.
3: Silvia Cristina, do PP de Rondônia, se manifesta a favor da proposta que prevê a transposição de ex-servidores dos antigos territórios de Rondônia, Roraima e Amapá para os quadros federais. A deputada acredita que a medida faz justiça a quem ajudou a construir esses estados.
6: Essa é uma pauta muito sensível, até porque quem realmente construiu o estado de Rondônia, Roraima e Amapá foram os ex-territorianos, pessoas que chegaram lá quando nada ainda tinha acontecido nesses estados. E hoje é questão de justiça que eles sejam transpostos aos quadros federais. Uma luta, infelizmente, que já acontece há muitos anos, sem dar a devida atenção para que se faça justiça com esses ex-territorianos.
5: Silvia Cristina critica o que chamou de demora na tramitação da proposta e lembra que muitos ex-territorianos morreram sem ter o direito reconhecido. A parlamentar defende que a matéria avance rapidamente até a votação em plenário para garantir dignidade aos servidores.
3: Yandra Moura, do União de Sergipe, propõe criar um piso salarial nacional de R$ 3.400 para conselheiros tutelares, com reajuste anual pelo INPC. O projeto fixa a remuneração mínima em todo o país e garante a inclusão da categoria no PASEP.
5: Na visão de Yandra Moura, a medida, além de corrigir as diferenças salariais entre municípios, valoriza o trabalho de proteção a crianças e adolescentes. A deputada entende que garantir condições

0: condições dignas de remuneração melhora a qualidade dos serviços prestados à população.
1: Termina agora o Jornal Câmara dos Deputados, produzido pela Rádio Câmara, com trabalhos técnicos de Everson Urani e apresentação de Val Monteiro e Luciana Vieira. Uma boa noite para você.
0: A Voz do Brasil volta amanhã. Boa noite.
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3: 19.
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5: 19. Esta é a Suma ZYL 623, 104,9 Alcance FM. Eu sou Mauro Vitulo e a partir de agora, começando mais um Love Time.
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5: Muito bem, começa para você, a partir de agora, mais um Love Time. Mauro Vitulo, com todo o carinho do mundo, chegando aqui na noite para trazer para você, para o seu bem, aquele momento de amor que a gente quer que esteja sempre com vocês, no seu coração, através de que muitas músicas apaixonadas que o nosso programa recorda na sua vida com muito sucesso. Também você curte a música do momento que fala ao seu coração. E a partir de agora à noite também, além de músicas, tem os nossos quadros aqui do programa Toque do Coração, de coração para coração. Ah, teremos também a tradução, aquele momento bem apaixonado aqui do nosso programa Love Time. Estamos no ar e a partir de agora, viva intensamente, curta intensamente seu bem. Para começar, nada mais sugestivo do que o tema do filme Nove Semanas e Meia de Amor, Ray Ferris, Late Love.
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0: Baby, I'm Want You, canção de 1977 do Brad aqui no Love Time. Também tivemos Guilherme Arantes em sua voz, Boston, clássico também de 78, More Than a Feeling, e Bryan Ferry também, recordamos aí dos anos 80, Sleigh to Love, essa belíssima música de gente muito apaixonada. Nosso programa Love Time volta daqui a pouquinho, já trazendo para você a primeira edição do De Coração para Coração.
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3: 104 PS25.
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0: A noite sempre boa para amar, né? Claro, clima da noite. É sempre bom estar com alguém que completa a gente, alguém que tem química, né? Que se envolve com a gente de uma maneira toda especial. E Love Time tá aqui para trazer esses momentos para você.
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0: No mar que navego, na voz que ouço, no corpo que pulsou, no tempo que passa, só tu tens o saber da vida, o sentido das emoções, o instintivo talento do amor, o toque imprescindível que torna um prazer eterno. Só você, com seus expressivos olhos a sussurrar do coração entre os dedos, conheces do amor os segredos. E assim fascinas, me cativa, me emociona, me dá prazer.
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0: Hong Yong, você curtiu com a gente no Love Time. Hong Yong, música muito bacana, também recordamos por aqui. BG's de 77, está ainda Jack Javan, gravação música 84, Cian. Marvin Gaye, No Clima da Noite, né? Sensualidade Pura, Sexual Wailing, canção também dos anos 70. Eagles, 76, Hotel California, no nosso programa Love Time, que é só amor. E só dá um tempinho e já voltamos com mais canções apaixonadas.
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3: 104 10:46.
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0: Estamos de volta por aqui, daqui a pouquinho teremos também a primeira edição do Toque do Coração. Hoje tem tradução no programa, aquele momento bacana que você espera bastante. Agora tem Michael Jackson e Just Can't Stop Loving You.

0: Tiziana Ferro. Que sensualidade, que envolvência, que paixão nessa música em Branato. Roupa Nova, Bem Maior, Rockwell, canção de 78, Knife, e Michael Jackson, também dos anos 80, recordamos por aqui. Belíssima música, Just Can't Stop Loving You. Eu volto daqui a pouquinho, obrigado pela sua companhia. Para você que está aqui no seu bem, curtindo a gente, é um tempinho só. Já já, o amor volta no seu rádio.
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0: Você pode participar comigo lá na minha rede social, que é o Twitter, né? Todo mundo é tweetando hoje, com certeza, no mundo inteiro. E você também pode fazer parte lá do nosso Love Time. Eu estou aguardando você com todo carinho do mundo, sempre te esperando.
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0: Chris Brown, na sensualidade da noite, Xizente, o Ivete Sangalo, super apaixonada, bonita música, Eu Nunca Amei Alguém Como Eu Te Amei, Bruno Mars, a You To Ring, e também a Danny Samuel Like You, aqui no nosso programa Love Time. Na sua casa, tá descansando, tá curtindo seu bem, felicidades aí, que o amor possa estar sempre ocupando a maior parte do seu coração. No Love Time, te fazendo companhia.
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3: Nós estamos de volta, você está no Love Time, também tem Facebook lá para você participar com a gente. Love Time, você localiza lá o seu Facebook lá na parte de localizar, você digita lá Love Time, você encontra a gente e eu aguardo você de coração aberto. Agora tem um som de player, a gente viaja até 1977, Baby Comeback.
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0: McCartney, No More Lonely Night, chega de noite solitária, né? The Sixties, clássico aí de 77, Sorry, Tim Maia, você também, final da década de 70, Folhas de 74, My Mistake, e Player, esse clássico aí de 77, curtimos, recordamos aqui na noite, Baby, Come Back. Daqui a pouquinho tem tradução dessa música.
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0: Ela é linda, fala de anjo, né? Anjo na vida da gente, quem ama, é sempre um bom protetor, principalmente se o anjo é o grande amor. Angel, John Cicada. Daqui a pouquinho a gente volta traduzindo essa música para você.
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2: 11:44.
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0: Já estamos de volta, você está no Love Time, curtindo a noite romântica, os bons momentos do amor, através de músicas e também dos quadros aqui do programa.
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0: agora tem tradução. Você curte com a gente uma canção que foi gravada aí nos anos 90. Tem um tema muito bonita, Angel, Anjo, linda canção. Você curte com a gente na tradução de hoje, agora nesse momento apaixonado, o som de John Cicada. 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

demais, não é? Na próxima edição a gente volta traduzindo este momento do programa aqui para você, traduzindo uma canção sempre aqui na noite que a gente estiver por aqui falando ao seu coração no Love Time. Agora tem Beyoncé, If I Were a Boy.

0: Time of Being Sorry no Love Time, Henrique Iglesias, Tânia Mara, né? Sempre com um convite muito sedutor. Quem não quer, se quiser? Claro que eu quero, você quer. Um beijo. Beyoncé e Farida Boy, curtimos no Love Time.
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3: Noite 2.
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0: Continue com a gente, continue na noite, continue amando, continue no Love Time. Você nunca está só, eu estou por aqui com todo

Carinho do Mundo, trazendo esses bons momentos das canções românticas para você. Lino Thomas, Michael.

0: If the Rolling Numbers Come, esse nosso poeta gravou essa música linda, recordamos por aqui, saudades do Renato Russo. Também tivemos aí essa música linda do Flávio Venturini de Sombra e Sol. George Michael dos anos 80, Real to Pain, e Lilo Thomas, My Girl, uma das músicas mais tocadas aí da década de 70, curtimos e recordamos por aqui na noite do Love Time. Daqui a pouquinho eu volto com mais um momento apaixonado, com De Coração para Coração.
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3: Noite 19.
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0: As pessoas que estão trabalhando neste momento, curtindo a gente, eu agradeço. Um bom trabalho, boas realizações para você. Que você possa encontrar sempre bons amigos e também o seu amor.

0: 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Finalmente, somos nós.
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0: Never Time Go Away, precisamos conversar algumas coisas. Paul Young, recordamos aí de 79, Hurt, Wind, Fire, You de 77, Marisa Monte, Banks e Kiss, música dos anos 80, John Lennon, Dream dos anos 70 e Michael Jackson, aliás, Michael Bolton, né? Say That I Love You, But I Light It, música muito apaixonada também, tivemos aqui na noite do Love Time.
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3: 43.
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0: Arroba Love MV Media, o Twitter, Love Time, o Facebook. Agradeço as pessoas que estão lá com a gente, com o coração aberto. E falta você. Você pode participar comigo lá. Agora tem The Gurgles, Everybody's Got Their Land Sometime.
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0: Brook 7, I Don't Want to Get Hurt, dos anos 80. Fábio Júnior também gravou essa música no final da década de 70. Short. The Rollies, I'm Down, 75, hein? E também curtimos aí o The Gorgeous, recordamos por aqui na noite, continue com a gente se envolvendo, eu estou sempre por aqui agradecendo a você por curtir o amor do Love Time.
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3: Meia-noite 59.
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0: Obrigado, sempre de coração. O que queremos aqui na noite é que você tenha amor, que você tenha uma boa companhia. Você sabe, para se ter o amor, ande sempre com a sua verdade, mesmo que ela doa um pouquinho, mas a verdade, ela dá solidez ao relacionamento, com certeza, pode ter certeza disso. Love Time agora tem música dos anos 80 do Prince, Purple Ray.
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0: De Lani Warwick, Walk One By, canção aí, dos anos 80, na Carolina, uma louca tempestade, Julie Cher. Essa música é sempre muito linda, a gente recorda ela aqui e dá saudade, né? De 78, Steady. E Prince, também início da década de 80, uma das músicas mais tocadas, né? Purple Rain, aqui no Love Time. Cada música, hein? Mexe com o coração da gente. Daqui a pouquinho tem a última edição do Toque do Coração.
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3: 1:16.
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0: Já voltamos, quase finalzinho do programa. Você ligando o rádio pela internet, a gente agradece você sempre por estar com a gente, fortalecendo o que é bom na vida de todos nós: o amor.
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0: Foreign, né? Arrebante no nível Down, 280. Também tivemos Creedence, um clássico dos anos 70. Ever Seen the Ray. Também Leila Moreno, Amor Que Nunca Vi. Susan Vega, dos anos 80. Baladinha bacana, né? Luca. E Everything I Do, I Do It For You. Tudo que eu faço por você. Love Time faz por você. Recordamos aqui com Bryan Adams.
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3: 38.
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0: Quase finalzinho do programa. Obrigado às pessoas que têm esse carinho imenso com a gente nas nossas redes sociais, também aqui pelo rádio, pela internet. A gente quer que você esteja feliz e curtindo bem o seu amor. E vamos com um clássico aí, início dos anos 80, Bruce Rounds, Bees, The Range, The Waits.
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0: Forever Young, jovem para sempre. A última de hoje é Alphaville, canção lindíssima, final da década de 70. Altair Veloso, entre Sai de Amor. Dire Julien, também dos anos 80, Número Boleros, e também dos anos 80. Recordamos a balada bacana, envolvente da noite, com Bruce Rons, Be The Range, The Waiters, encerrando o programa de hoje.
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0: Arroba Love MV Media, o Twitter, tô lá esperando você. Também tem o Facebook Love Time. A gente aguarda você com todo o carinho do mundo. Um abraço por estar sempre aqui na noite, fazendo esse amor, como se diz aí, engrandecer os corações, crescer sempre e tomar conta do ser humano. Love Time proporciona isso para você. Eu espero que você esteja sendo muito feliz com o seu bem. Mauro Vitulo te agradece. Amor na maior parte do seu coração, sorriso constante na sua face. Tchau.
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1: 1h59.
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0: 2:30.
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7: 3:10.

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1: 3:27.
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0: 3:36.
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3: E aí, meu parceiro, tá na onde? Tá na Mandela? 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
3: 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Terminei com a Gabriela.
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4: Fala pra cá no Mandela, pro Mandela.
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3: É isso.

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algumas canções que marcam a vida da gente. E eu tenho certeza absoluta que essa música marcou a vida de muita gente que está presente aqui hoje. Então aquele ou aquela que sofreu por amor pelo menos uma vez na vida, vai abrir o coração e cantar essa canção junto com a gente.

0: Algumas canções como esta realmente marcam a vida da gente. Mas tem outras que, além de marcar, machucam demais.
1: 4:19.
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4: 5h32.
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Obrigado, Senhor, por mais um novo dia. Com a luz deste novo dia, te peço, Senhor, que na tua bondade me dê de volta riquezas e esperanças do meu ontem acumuladas, tudo que tenho, Senhor. É o dom das horas desse frágil amanhecer. E aí eu faço, Senhor, desse hoje que me oferece, a minha própria oferenda, levada nas águas do meu custoso navegar e no espaço do meu mais alto voo. Ouvintes, que a paz de Deus e Nossa Senhora Aparecida estejam em todos os lados. Está começando pela minha, pela sua, pela nossa Alcance FM 104.9, mais um programa Manhã Sertaneja. Parabéns a todos vocês. Aniversariante de hoje, que Deus leve você paz, saúde e muitas felicidades. Ser ligado comigo. Grande abraço e um bom dia para você, minha amiga dona de casa, meu amigo padeiro, rotineiro, caminhoneiro, o que é que você esteja, receba nosso abraço, você que está ligadinho por todo o Brasil, na sintonia da 104, no aplicativo, na Alexa, no Radiosnet, enfim. Onde quer que vocês, no seu radinho também em casa, ligado, obrigado pelo carinho. Tamo junto, claro, e nós vamos, claro, até 7. O parabéns especial para você que tá completando hoje, nesse dia 9 de setembro. Pulou o jubileu, só o ano que vem agora, né, se Deus quiser. Mas aproveitaram bastante, ficou bonita a festa, não é verdade? Pois então, muito bom. Vamos com nós? Dando bom dia ao pessoal pelo zap aqui, meu filho. Bom dia para a Sueli Cabral, bom dia para o Aparecido, mais o Maurício, o Eduardo da Encerra no Espírito Santo, o Tonho Mais Amassa também, o Roberto Martins, o Edilson André, a Margarida do Beija-Flor, a Isaura, a Cristina, o Zezé, o Laílson, o Ronildão, a Camila Mais o Tico, o Ivair de Jomédio, o Sr. Jorge de Dom Laide, já deram um bom dia pra nós aqui, tá bom? Obrigado pelo carinho de vocês, tá bom? Tamo juntinho, nós vamos, claro, até a sede com você, começamos com Lourenço e Dorival, porque pesa, não pesa? A canga do tempo. A minha encaixou no pescoço semana, dia 7, eu completei 64 e vamos nós, com fé, na busca do 65, como se diz, né? Bora! Lourenço Olival cantando pra nós, as vozes de cristal, abre o programa de hoje cantando a canga do tempo, 5:37. Bora com nós, meu filho, que aqui só tem modão.

0: Obrigada, obrigada.
1: Nós vamos chamar agora uma moça. 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

Olá, Surtinho, pra você, 5h41, 5h45, tá chegando mais. E quem canta pra nós agora tá no ponto, Teodoro Sampaio, cantando Sangue Caipira. Você abração, bom dia, 104.9, é moda doida, moda que lembra aí a simplicidade da roça. Vamos ouvir?

0: Hora certa pra você, Surdinha, 5h48, 5h48, Alcântara FM. Tocando o que você gosta de ouvir, nós vamos junto, claro, até as 7 com você, claro, levando o melhor, você que tá aí ligado, bom dia. Tá sintonizado na 104 aí, meu filho? Bom dia pra você que acabou de ligar seu radinho aí, tá bom? Tamo junto, claro, até as 7 com você e levando sempre o melhor da música. E dando um bom dia especial, o pessoal que já tá passando pelo zap, dando um bom dia pra nós. Bom dia, Eduardo!
1: Bom dia, Chechel.
0: Bom dia.
1: Acabou as festas, hein?
0: Acabou as festas, agora é na luta.
1: E a luta continua.
0: Continua, com certeza.
1: Vida nova. É isso aí, Moreno. Nós aqui descarregamos ontem, vamos carregar aqui de volta pro São Paulo hoje. Para ir no São Paulo buscar outra carrada para cá, se Deus quiser. E ele quer, né?
0: Com certeza.
1: Um abraço, agora vamos encarar a situação de novo, hein? O Alceu já me mandou um alô aqui cedinho. Alô, forte abraço a todos aí, um bom dia, tudo de bom.
0: Alô, o Alceu deu bom dia ao pessoal do Nicolau aqui, ó, família Nicolau, abraço pro Alceu aí, tá lá em Volta Redonda. A Márcia Biano, mas o Tony lá no Vale do Horto, ouvindo nós, aquele menino Marcelinho, né? Todo mundo, o Marquinhos, todo mundo ligado no Vale do Ouro, obrigado pela sintonia, tá, gente? Obrigado pela sintonia de todos vocês aí, a vizinhança do Tchechel no Vale do Ouro, abração pra vocês, tá? O Cardoso mais a Anja, o Tonton mais a Anja, o Tonton tá na estrada, levando nós de garanda meu Tonton, né? E todos que acompanham a programação, bom dia pra Marli Tavares e pro Vaguinho também que tá ouvindo a gente, e tem mais ouvindo nós, quer ver? Aí daqui, ó, ele voltou novamente, aqui, ó, bom dia, Zezé! Olha, isso é o pescoço do galo, olha.
2: Bom também, né?
0: Bom também.
2: Toca pra nós aí, gente. Aqui é meu lugar. Toca pra mim, pra mulher, pra você, pra sua flor, eu.
0: Ó.
2: Pro seu.
0: Galo em guarda do pé.
2: É, pro Romildo.
0: Olha o perigoso aí, ó.
2: Eduardo, Chechel. Bota os galos pra cantar aí, Chechel.
0: Ah, galo que canta com força.
2: Mãe do Fabiano, lá em Guarapari, Chechel. Humilde que nem nós, Chechel. Gente chique, é daqui que quer ver os galos cantar, Chechel. Sorte o galo pra se cantar aí, Chechel. Que é bom também, ó. Cantou lá nos pontos, tá lá catando minhoca lá no meio do brejo já. Não esquece não, Chechel. Bota o áudio aí, já quer ver os galos cantar. É conhecida sua. Mãe do Fabiano, é gente chique, é daqui. Foi embora pra lá, tá lá, ó. Né? Vive feliz, rapaz. Gente boa, gente que nem nós, humilde. Bom dia pra nós.
0: O pessoal no Espírito Santo tá ouvindo lá em Guarapari, ouvindo nós, que legal, obrigado pelo carinho, tá bom? A própria Fia aí que tá ouvindo a gente lá em Guarapari, né? Ligado com a gente, que legal. Mais um ouvinte aí fora do recinto de Tocantins que curte o programa Amanhã Sertaneja. Um bom dia especial pra vocês aí, tá bom? Em Guarapari, na beira da praia, meu filho. Tá te falando com você que o negócio é chique. Vamos nós? Quem canta pra nós já tá no ponto aqui pra nós, ó. Quem vai cantar pra nós? Rick e Reni vai cantar. Vamos tocar do Zezé aqui que pediu. Vamos alinhar daqui a pouco. Casa de Caboclo. É mais ou menos assim, escuta. Quem gosta é o Marciano. Alô, Marciano. Alô, Marciano e Panja na grama. Abração pra vocês, tá? Aí, Marciano, ó. Aquela que você gosta. Vai pro Alcésio. Ô, Alcésio. Tá ouvindo nós? Tem certeza que não. Gerardo Zezito, né? Isso, a família toda aí ligada com a gente. Dona Ana e a Tamires e o Pedro Henrique. Oi, dona Ana, bom dia. Legal, sou Ziquinha Merelli e a dona Julieta.

Olá, servo, dá pra você 5h58. Vamos agora pro nosso momento especial de reflexão, né? Pedindo a Deus nos dê força. Você que tá aí ligado, receba o nosso carinho. Bom dia pra você. Bom dia, meu Deus. Antes que eu comece esse dia e me concentre na correria de mais uma jornada de trabalho, eu quero falar com o Senhor. Dentro de mim existe uma gratidão imensa, porque eu tenho meu ganha-pão, enquanto tantas pessoas sofrem desesperadas com desemprego e a fome. Muitas vezes chego em casa e eu sinto meu corpo cansado, mas até pelo cansaço eu lhe agradeço. Perdoe-me quando eu saio às pressas e não digo uma só palavra, deixando às vezes de fazer a minha oração. Conceda-me, Senhor, aprender com as pessoas que trabalham comigo, ainda que elas não demonstrem vontade de me ensinar. Permita-me amá-las, ainda que elas não estejam abertas ao amor, e derrame seu meu bem de trabalho, a sua paz e a sua misericórdia, para que todos sintam a sua presença. Não permita jamais que eu me acomode no mesmo lugar. Quero crescer com dignidade e respeito, cumprir meus afazeres com dedicação e preocupação com o próximo. Tenho coragem para prosseguir, esperança, motivação e ânimo, e a certeza de que, através do meu trabalho, poderei fazer que ao menos o pedacinho do mundo se transforme no melhor lugar para se viver, e que assim seja. Seu véu desceu. Pai nosso que estás no céu, santificado seja o vosso nome. Venha a nós o vosso reino, seja feita a vossa vontade, assim na terra como no céu. O pão nosso de cada dia nos dai hoje. Perdoai as nossas ofensas, assim como nós perdoamos a quem nos tem ofendido. Não nos deixeis cair em tentação, é livrai-nos do mal. Ave Maria, cheia de graça, o Senhor é convosco. Bendita sois vós entre as mulheres e bendito o fruto do vosso ventre, Jesus. Santa Maria, Mãe de Deus, rogai por nós, pecadores, agora e na hora da nossa morte. Amém. Que o Deus Pai Todo-Poderoso, que a nossa Mãe Santíssima nos abençoe para que tenhamos um ótimo dia. Abençoe a todos vocês, você no trabalho, você, minha amiga dona de casa, meu amigo padeiro, rotineiro, caminhoneiro, onde quer que você esteja. Receba o nosso abraço, você

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Para Santinha, de volta com você, 6 e 6. 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

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Vai lá, meu filho. 6:11, 104.9, a mais ouvida. Bom dia pra Juliana. Juliana sumiu, não veio no meu aniversário, né, Juliana? Você sumiu, minha filha. Teve o aniversário do Chechão, de ontem você não veio. Um abraço pra você, Juliana. Ligado com a gente em Curitiba. Eu acho que é o frio que espantou ela. Tá deita feio lá. Se imagina, se aqui tá frio, lá tá picolé. Bora com nós? Irmãs Barbosa cantando Passarinho Prisioneiro. Que legal, né? Opa!
mais aí, ó.

pontinho pra você. 6:15, 6:15, Alcance FM. Tocando que você gosta de ouvir, nós vamos junto, claro, até 7. Com você, claro, levando o melhor, você que tá aí ligado, então, receba o nosso carinho. Bom dia pra você que tá aí ligadinha com a gente, legal. Você, minha amiga dona de casa, na sintonia com a gente. Alô pro Juliano em Curitiba, já tá aí, dizer que tá um chuvão lá, eu imagino. Aqui também, de vez em quando tá uma chuvinha, uma friagem, meu filho. Nossa, ontem fez um frio, porque tem bom de ver. Como é que pode fazer tanto frio assim? Nossa, num setembro já. Já pro meio do setembro quase, é uma friagem danada, nossa mãe do céu. Fez um frio ontem de noite também, foi frio também, uma friagem danada. Vamos nós, aqui ó, quem vai cantar pra nós é o Lucas Reis e o Tássio que vai cantar pra nós. E a moda, poeira, viola caboclo, respeite o bigode grosso. Ela vai pra quem? O Gerson que deixou o bigode, né? Ele combinou com o bigode de novo, né? Ele deixa no bigode de novo. Ô Gerson, meu filho, um abração pra ele aí com a gente, né? Isso, aqui ó.

0: Opa, hora certinha pra você. 6h21. Ei, Tássio. E aqui, ó, chique demais aqui, ó. Lucas Reis e Tássio cantou pra nós. Viola Cabocla, é moda chique. Vamos nós, mais uma moda romântica pra nós aqui, ó. Não precisa perdão.
1: Olha aí!
0: Rio da Pessoa Limões cantando com o Daniele. Ah, que chique aí, ó. Aí, Luciano, Luciano gosta aí, ó. Ó, Luciano! Bom dia, o João Batista Casino. Ô, João, bom dia, João. Obrigado por nós também. O Denilson Valinotti, né? A Margarida. Aqui, ó.
2: Aí, chique. Aí, aí.

0: Hora certinha pra você, 125, 6:25, Alcance FM. Toca no que você gosta de ouvir, vamos junto, claro, até as 7 com você, chegando João Carreiro cantando pra nós e a moda cigana. Opa! Aí vale note aí, ó, pediu, ouviu? Tá pro Saulinho Castelo, pro Adriano e pro Zé Rubi. Tá lá no trabalho já virando fumo, né? Já tiraram leite, tão virando fumo. Aí, ó.
1: Ó, cigana, eu voltei, nem de longe eu vim.

Hora certa, 7h28, 6 horas 28 minutos, chegando o Célio e Paulinho cantando. Essa que o Zezé gosta, ó. Deixa eu alinhar aqui a outra. Aqui, eu deixar aqui. Isso aqui, ó. Aí, Zezé, ó. Silêncio. Opa! Vamos, Zezé e Paulinho! Aí, ó. Escuta.

0: agora certinha pra você. 6h31, aguenta a mão, está tipo café, eu volto já com você. Pera só um instantinho, tá? Tô tempinho de tomar um cafezinho ali.
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14: 6h36.
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23: 6:36.

0: 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Deixa eu baixar, caiu um papel no chão aqui, pera um bocadinho.
1: Opa! Oi, ai, ai!
0: E 64, meu filho, é isso mesmo. Olha! 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Isso! Ah, o pajé na toca aí. Tá tocado o pajé, vai ficando tocado uns dias aí. Eita! Vai sair até pajézinho. Ô, pajé, bom dia, meu filho! Tá ligado com nós aí no patrimônio? Um abração pra ele, pra família ligado com a gente. Pajé, tá na toca. E um bom dia pra Edivânia, em Araxá, Minas Gerais. Ô, Edivânia, abração, querida. Bom dia pra você, meu bem. Tá ligado com nós em Araxá, Minas Gerais. Legal. Muito bom, Edivânia. E o Luciano também deu bom dia pra nós. O telefone nosso tá tocando e eu vou tocar essa moda que já tá no brete aqui, ó, como se diz. É o Sérgio Paulinho, vai cantar mais uma. E a moda? Fala que sou eu. Vou mandar pra todos os fãs do César e Paulinho, ó.

0: Bora, Cintinha, parabéns pra Lenice, é minha vizinha aí, né? A esposa do Geraldo. Ô, Denise, parabéns pra você, minha filha. Deus abençoe você, saúde, tudo de bom. A costureira Lenice aí no Beco do Quiabo, hoje já completa mais um ano de vida também. Uma louca de uma das filhas, né? O esposo Geraldo e toda a família manda pra ela com carinho. A família Gravina mandando pra ela um abraço também, né? Parabéns, Lenice, felicidade pra você, viu? Tudo de bom, que essa data se repita por muitos, muitos anos. Um abraço carinhoso aqui do programa, aquela que é ouvinte toda manhã da Rádio Alcance FM, né? Acompanha todas as programações aqui. Tá no trabalho aí na Alquininha costurando e sempre ouvindo nós. Obrigado, Lenice, pela sua sintonia. Que Deus dê a você muita saúde e felicidade. Alô carinhoso aí do seu esposo Geraldo e também das filhas, né? Quem vai cantar pra Lenice? Eu tenho certeza que ela gosta porque é gente simples, né? É de simplicidade ímpar. Uma alusão especial pra ela aí, ó. Amado Batista, essa aqui o Geraldo mais as meninas manda pra ela, ó. Amar, amar. Olha certinho pra você, 146, meu filho, ó, que chique.
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0: Hora certinha pra você, 6h49, 104.9. Um parabéns aqui pra Elenice, esposa do Geraldo, lá no Beco do Cuiabo, né? Hoje completando mais um ano de vida. E bom dia pro Vavá de Petrópolis. Bom dia, Vavá de Petrópolis, ligado com a gente. Um alô pro Vavá que trabalha no Celso Material para Construção. E o Duarte tem cima da garreta limpando lá, o Duarte. Ô, Duarte, meu filho. Ui, tá com um rádio ligado aí, com um aplicativo aí ligado no caminhão, né? E ouvindo nós. Ei, tem uma tal de Alexa também que pega a miséria, viu? Com aquela caixinha da inteligência artificial. Uma beleza pra você pegar a rádio alcance também. Onde você tiver, ela pega. Pode ter morro na frente, pode ter o que tiver na frente, ela pega direto do satélite, a tal de Alexia. Tem na internet, ela pega, viu, meu filho? Bom dia, Bulaiúza também, Madre Gisela, no São Gabriel, né? Ronildão, também tá aí algum lugar do Brasil aí ouvindo a gente. Muita gente que escuta nós. Obrigado pelo carinho. Alô pra Rose também. Bom dia pra Rose. Alô, Rose. Bom dia, minha filha. Ligado com nós, a Rose também. Dona Ercim, né? Tá chique aqui, ó. Isso. Ela tava lá em Braspi, no Trião, lá, falando com você, ó, o negócio é chique, meu filho, aqui, ó. Bom dia pra você, Deus abençoe o seu dia também, tá, minha filha? Ligado com nós aí na grama, a avó do Levi, é chique também, a Luzia deu bom dia também, nós, bom dia, Luzia!
1: Oi, Xexão, bom dia, eu também estou sintonizado,
0: Deus. Obrigado, Luzia!
1: Só que não tive tempo de mandar um bom dia pra
0: tá
1: você.
0: Bom, bom dia pra você também, tá bom? Legal, um bom dia pra minha flor, que tá ouvindo, a minha esposa tá no trabalho, Leonardo canta! Flor do meu sertão. Legal, essa aqui o Geraldo vai mandar pra Lenice também, com certeza. Aqui, ó. Bora certinha pra você. 6h51, daqui a pouquinho tá no horário político, né? Eita, sou. Aí, ó.

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0: 7h28.
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4: E bom dia Tocantins, Minas, bom dia Brasil. E onde quer que você esteja curtindo a nossa programação, um ótimo dia para você. Eu sou Raimundo Marangon, chegando por aqui nas ondas da melhor 104,9 Rádio Alcance FM. Vamos juntos até às 11 da manhã com muita música e informação de qualidade no seu rádio. E para abrir o Bom Dia Cidade, tenho Gotas de Sabedoria, hoje falando sobre as nuvens. E logo depois, o melhor da música nacional no Coisas do Brasil até às 8. Ainda no programa de hoje tem horóscopo, previsão do tempo, túnel do tempo, minuto da saúde. Sua participação a partir das 9. E logo depois, a gente continua curtindo aí as melhores até às 11 da manhã. E você, tá fazendo aniversário hoje? Nesta quarta-feira, dia 9 de setembro de 2026. Então tudo de bom, saúde, muita paz, felicidades e muitos, muitos e muitos anos de vida. É o que deseja toda a família Alcance FM. E você de qualquer ponto da cidade, comunidades rurais, em casa, no trabalho e onde quer que você esteja, com seu radinho ligado no Alcance no 104.9. Tá aí também pelas ruas da cidade, me dando uma carona, curtindo a nossa programação. Ou me acompanha pela internet no alcancefm.com, Radiosnet, Radiobox, pelo aplicativo da Rádio Alcance e também pela Alexa. Obrigado pela companhia, pela sintonia e audiência. Vamos juntos até às 11, tá no ar a partir de agora. 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E você, tenha um ótimo dia, continue na minha companhia e seja muito, mas muito bem-vindo mesmo à nossa programação.
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5: Caros ouvintes, hoje falaremos sobre as nuvens. Quando nossa cabeça está nas nuvens, estamos mais do que nunca perto de Deus. As nuvens exercem sobre nós uma forte influência. Elas espelham a humanidade de muitas maneiras. De humor extremamente variável, elas imitam as diferentes partes da nossa constituição que podem a qualquer momento nos fazer experimentar a tormenta ou a calmaria. As nuvens também orquestram a sinfonia da natureza, trazendo-nos chuva e neve, inundando o raiar do dia com a suave incandescência da esperança e o pôr do sol com os ardentes matizes da recordação. Nós também orquestramos a nossa natureza. Nossas incontáveis disposições de ânimo nada mais são do que nuvens passageiras que desaparecem com o sopro de um novo vento. E como as nuvens, podemos criar nossas belas alvoradas, ardentes ocasos e uma vida repleta de imaginação e milagres. Na próxima vez que você estiver ao ar livre, reserve pelo menos 5 minutos para contemplar o livre e fabuloso espetáculo que está sempre acontecendo acima de nós. Lembre-se de agradecer a Deus por tocá-lo por meio das nuvens, do calor do sol, da suavidade da brisa, do frescor da chuva e das inúmeras imagens celestes que inspiram a sua alma. Aprecie tanto a importância quanto a qualidade efêmera das suas disposições de ânimo, continuando sempre a olhar em direção ao céu.
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4: Olha, vamos lá então, abrindo super bem o nosso Coisas do Brasil desta quarta-feira. A gente traz Adriana Calcanhoto, Mentiras.

0: aí, finalizando nosso Coisas do Brasil de hoje com Biquíni Cavadão, Tédio. Coisas do Brasil fica por aqui, retorna amanhã a partir das 7 da manhã, abrindo nosso Bom Dia Cidade. Agora vamos de informação na parceria da Alcance FM e agência Rádio Web, tá chegando o giro de notícias no Alcance News. E eu volto já já com a segunda hora do nosso Bom Dia Cidade de hoje.
1: Este é o Giro de Notícias, eu sou Eduardo Amaral e você acompanha os destaques do momento. Um grupo de 11 diretores da Polícia Federal assinou nesta terça-feira uma nota prestando apoio ao diretor-geral da instituição, Andrei Rodrigues. Uma decisão do ministro do Supremo Tribunal Federal, André Mendonça, afastou-o preventivamente do comando da PF. Além de manifestar apoio ao colega da corporação, os diretores também deixaram seus cargos à disposição de William Marcel Murad, que substituiu de forma preventiva Rodrigues no comando da instituição. Ao todo, a Polícia Federal tem 15 diretoria. O afastamento de Andrei Rodrigues da PF deve ser mantido, já que a segunda turma do STF confirmou ainda nesta terça-feira a maioria que acolhe a decisão do ministro André Mendonça. Durante o julgamento, os ministros Cássio Nunes Marques e Luiz Fux seguiram o voto do relator Mendonça. Também integrante da turma, o ministro Gilmar Mendes pediu vistas do processo, faltando ainda votar também o próprio Mendes e o ministro Dias Toffoli. Com o pedido de vista, o julgamento foi suspenso, mesmo já tendo formado maioria para manter Rodrigues afastado do cargo. A nova edição do Boletim Focus reduziu, de forma tímida, mais uma vez a previsão de inflação para 2026. A nova projeção aponta que o Índice Nacional de Preços ao Consumidor Amplo, o IPCA, deve fechar o ano em 5%. A estimativa representa uma queda de 0,01% em relação ao boletim anterior. Mesmo assim, o resultado ainda está acima da meta de inflação, que é de 3%, e pode variar 1,5% para mais ou para menos. Para ficar dentro dessa meta, o Banco Central leva em conta a taxa de juros básicos da economia brasileira, a Selic, que atualmente está em 14%. Mais de R$5,6 bilhões estão esquecidos em instituições financeiras do Brasil. Do total, R$4,250 bilhões são de pouco mais de 23.400.000 pessoas físicas. O restante pode ser resgatado por pouco mais de 2 milhões de empresas. Os recursos podem ser consultados pelo Sistema de Valores a Receber, o SBR, serviço do Banco Central, que permite localizar valores deixados em bancos, administradoras de consórcios, cooperativas, instituições de pagamentos e outras empresas do sistema financeiro. A seleção brasileira feminina sub-20 de futebol garantiu a classificação antecipada para as oitavas de final do Mundial da categoria, disputado na Polônia. A vaga veio após a vitória por 3-0 em cima do Canadá, em partida disputada nesta terça-feira. Esta foi a segunda vitória consecutiva do time, que estreou na competição no sábado, ganhando da Tanzânia por 4-1. O Giro de Notícias é uma produção agência Rádio Web. Texto e apresentação, Eduardo Amaral.

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1: Bom dia, vamos lá então, entrando na segunda hora do Bom Dia Cidade desta quarta-feira. Agora tem Felipe Araújo, Até Depois do Fim, e logo depois One Republic com Need Your Love, e também o primeiro bloco do horóscopo de hoje.

0: E vamos lá então, agora 8h11, começando o horóscopo desta quarta-feira, hoje dia 9 de setembro de 2026. Signo regente é Virgem, a estação inverno 252 dias se passando do ano de 2026. Estão faltando 113 para finalizar o ano. A lua é crescente. E no primeiro bloco do horóscopo a gente fala para os signos de Áries, Touro, Gêmeos e Câncer. Ariano, olha, conversas inspiradoras e harmonia nos relacionamentos marcarão esta manhã, que favorecerá o amor, a conexão com os filhos e a criatividade. Cuide da vida pessoal. A partir da tarde você terá chance de retomar um projeto que ficou parado, impulsionar o trabalho e resolver assuntos práticos com mais agilidade. Atividade física manterá o humor equilibrado. Touro, jogue a autoestima para cima e comece o dia com carinho da família, clima leve e atividades de bem-estar. Cuidar da beleza e do corpo dará uma gostosa sensação de harmonia. A rotina e a saúde entrarão em um bom ritmo. O corpo agradecerá qualquer cuidado que você retomar agora. À tarde, solte a criatividade e enriqueça os projetos autorais. Amor está em alta. Gêmeos, boas ideias virão à cabeça logo de manhã. Aproveite para escrever, publicar um conteúdo relevante ou então divulgar o trabalho. O amor e um programa divertido deixarão o clima mais gostoso. Depois, o foco será resolver pendências na casa e na vida familiar. Reencontros serão carregados de emoção. Curta momentos carinhosos com alguém especial. Câncer. Boas notícias financeiras logo cedo, com um ganho, um acerto ou então uma proposta atraente, agitarão aí o clima, hein? Conte com o apoio da família e ambiente carinhoso. As comunicações fluirão sem atrito a partir da tarde. Aproveite para desfazer confusões, vencer burocracias e acertar documentos. Retome um contato importante à tarde. Poder de conquista está em alta. Daqui a pouco, no segundo bloco, a gente fala para os signos de Leão, Virgem, Libra e Escorpião.
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0: Olha, vamos lá então. O segundo bloco do horóscopo agora tem os signos de Leão, Virgem, Libra e Escorpião. Leonino, alto astral, otimismo e leveza será uma ótima combinação aí para conseguir a colaboração de pessoas próximas. Conversas de hoje trarão elogios, convites e novidades inesperadas. Mais adiante, o assunto principal será dinheiro. Organize o orçamento e corte despesas com produtos que perderam a utilidade e racionalize as compras. Prosperidade pela frente. Falamos agora para você do signo de Virgem. Olha, virginiana, uma questão financeira ficará mais clara com um pouco de recolhimento nesta manhã. A partir da tarde, foque nos seus interesses, fortaleça a autoestima e renove a sua imagem. Com a lua em seu signo, autocuidado e empatia serão essenciais. Um projeto parado poderá ser retomado e dar um fôlego ao trabalho. Novas amizades no radar. Entre em um grupo. Libra, um convite ou então uma atividade de grupo trará aquilo que você vinha esperando aí sem falar para ninguém, hein? Olha, comece o dia com boas notícias de amigos, trocas de mensagens e animação. A vida social ficará mais gostosa com novas conexões e encontros motivadores. À tarde, o corpo pedirá momentos de relaxamento. Use o silêncio para encerrar um ciclo. Escorpião, a carreira ganhará um empurrão logo cedo, com um reconhecimento discreto que valerá muito mais do que parece. Algo que vinha pensando aí, pesando, melhor dizendo, na consciência, poderá ser resolvido. À tarde, amigos trarão uma proposta interessante. Fortaleça sua posição no grupo e amplie conexões com pessoas de outros lugares. Parcerias, associações e sucesso pela frente. Daqui a pouco, para finalizar, o horóscopo Sagitário, Capricórnio, Aquário e Peixes. 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
0: Olha, vamos lá então, Túnel do Tempo chegando e a gente traz do ano de 1982, Imagination, Music and Light. Logo depois tem Cazuza, O Nosso Amor a Gente Inventa, do ano de 1987. Na sequência também tem a previsão do tempo para a região sudeste, nesta quarta-feira.

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3: Na região sudeste, a quarta-feira, dia 9 de setembro, será marcada por muitas nuvens e chuva nos quatro estados. Em São Paulo, a capital terá pancadas de chuva, com mínima de 14 e máxima de 23 graus. A instabilidade também alcança principalmente o oeste e o sul paulista. No Rio de Janeiro, os termômetros variam de 16 a 27 graus, com pancadas de chuva. A condição se estende pelo interior e pelo litoral. Em Minas Gerais, Belo Horizonte registra mínima de 16 e máxima de 26 graus, com chuva ao longo do dia. O tempo fica instável, principalmente no sul, oeste e leste mineiro, enquanto o norte do estado terá maior presença de nuvens. No Espírito Santo, Vitória terá mínima de 18 e máxima de 27 graus, com chuva. A instabilidade também atinge áreas do interior e do litoral capixaba. As informações são do Instituto Nacional de Meteorologia. Viviane Bessa, o tempo e a temperatura.
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0: Vamos lá então, agora 20 minutinhos faltando para as 9, daqui a pouquinho tem a sua participação na parada do ouvinte. E agora a gente vai finalizar o horóscopo de hoje com signos de Sagitário, Capricórnio, Aquário e Peixes. Sagitariano, planos de estudo ou de viagem avançarão logo cedo e ganharão apoio de gente que gosta de você. Amizades especiais abrirão portas que dificilmente você não conseguiria sozinho, hein? À tarde, a carreira pedirá foco, alguém influente observará o seu trabalho com atenção. Lance sementes boas para o futuro e determine metas mais altas. Mudanças à vista. Capricórnio, um acerto financeiro com sócios ou então com o banco terá andamento aí positivo nesta manhã. Relações profissionais estarão aquecidas. Firme alianças, abra novas frentes de trabalho e aumente o seu prestígio. À tarde, seu interesse migrará para os assuntos jurídicos, estudos e opções de roteiro de viagem. Olha, retome um curso, estude outro idioma e alargue o horizonte. Aquário, uma conversa franca com parceiros colocará os combinados no lugar certo. Aproveite este momento para resolver assuntos íntimos e existenciais. Um mergulho nos sentimentos apontará mudanças e caminhos de desenvolvimento. Intensifique a atividade física e os cuidados de saúde. Valerá incorporar novos hábitos. Casamento está em alta. Peixes. Olha, pisciana, o trabalho e a saúde ganharão uma dose maior de energia hoje. Aumente a sua produção e vitalidade. Você poderá resolver um assunto de dinheiro que envolve terceiros ou então um acordo antigo com mais facilidade. À tarde, as parcerias estarão em destaque. Esclareça confusões e crie maior aproximação em uma relação especial. Amor e associações estão em alta. Assim a gente finaliza o horóscopo de hoje, que retorna amanhã, a partir das 7 da manhã, aqui no nosso Bom Dia Cidade. Daqui a pouquinho tem o Minuto da Saúde. E o Minuto da Saúde hoje falando sobre pemfigoide bolhoso. Sabe o que é pemfigoide bolhoso? A gente vai saber daqui a pouquinho, aqui no Minuto da Saúde. E logo depois a gente traz também a sua participação na parada do ouvinte. E agora a gente vai de música.
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0: Vamos lá então. Daqui a pouquinho eu repito sua participação na parada do ouvinte. A gente abre essa sequência com Hugo e Guilherme.

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0: aí, fechamos a segunda hora do nosso Bom Dia Cidade de hoje com João e Anitta Pilantra. E vamos agora com o Minuto da Saúde, hoje falando sobre pemfigoide bolhoso. E eu volto já, é doença autoimune na pele, afeta aí pessoas idosas, né? Vamos saber o que é isso? A gente volta já já trazendo a sua participação na parada do ouvinte.
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2: O envelhecimento populacional e melhores métodos diagnósticos vêm contribuindo para o aumento da prevalência de algumas doenças, entre elas o pemfigoide bolhoso. Trata-se de uma doença dermatológica autoimune e rara, caracterizada por coceira intensa, bolhas dolorosas e lesões na pele, frequentemente acompanhadas de vermelhidão. Não existe uma causa específica, mas alguns gatilhos podem desencadear o pemfigoide bolhoso, como explica o Dr. Roberto Bueno Filho, professor de dermatologia da USP de Ribeirão Preto.
3: Tem alguns remédios específicos para diabetes, por exemplo, que a gente sabe que tem uma relação de poder ser o gatilho de início da doença. Mas é descrito também após algumas vacinas, após infecções, né? Um exemplo é a infecção do Covid. E existe uma relação também com algumas doenças neurológicas. Então, às vezes, quem tem derrame, AVC, doenças como Parkinson, demências, doença de Alzheimer. Quando a gente tem a morte de alguns neurônios, parece que isso pode estimular o sistema imunológico a desencadear a doença.
2: A doença afeta majoritariamente pessoas acima de 70 anos, ou seja, uma população mais vulnerável que costuma apresentar internações mais frequentes e longas. Além dos riscos para o paciente, isso gera custos hospitalares elevados. O tratamento pode ser um aliado para evitar as internações, mas as opções disponíveis até então eram limitadas.
3: Um dos principais fatores aí de risco do tratamento é o próprio uso abusivo do corticoide. Ele pode gerar aumento de chance de infecções, pode aumentar catarata, pressão alta, osteoporose, ganho de peso, uma série de outros problemas, né? Então, a gente tem, hoje em dia, os imunossupressores e imunomoduladores que tentam poupar o uso do corticoide.
2: Recentemente, foi aprovada uma nova terapia para pacientes adultos com pemfigoide bolhoso moderado a grave. Isso significa mais uma opção de tratamento para levar qualidade de vida aos pacientes. Agência Rádio Web, produção e reportagem, Carolina Cassola.
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3: 9:19.
4: Voltamos.

Olha, vamos lá então, começando aí a parada do ouvinte de hoje, quarta-feira, dia 9 de setembro de 2026. Hoje é dia do veterinário. Aos veterinários aí na cidade de Tocantins, parabéns pelo dia de hoje. Também dia do administrador e também é dia da velocidade. É, a velocidade também tem o dia dela, né? Hoje também dia de São Paulo, Pedro Claver. E olha quem está fazendo aniversário hoje, recebendo os parabéns da Rádio Alcance, é Helenice, esposa do Geraldo, lá no Bico do Quiabo, no centro da cidade. A você, Helenice, e você também que está fazendo aniversário hoje, nós não temos o nome na lista. Tudo de bom, saúde, muita paz, felicidades e muitos anos de vida. É o que deseja toda a família Alcance FM. Música.

0: Vamos lá então, a partir de agora, até às 10, você pede a sua música, manda para quem você quiser, participa aqui da nossa programação, participa da parada do ouvinte. Como sempre eu digo aqui no início, se você quiser ouvir a sua música, não deixe pro finalzinho, peça a partir de agora. Deixando pro finalzinho, a gente coloca aí todo mundo no pacote, não é isso? E a gente toca uma música com várias participações. A primeira de hoje está chegando aqui, eu vou atender o pedido do nosso amigo Valinotti. O Valinotti pediu a música do Gustavo Lima, Gustavo Lima e Luiz Fonsi, né? Vagabundo, tá mandando aí para todos os ouvintes aniversariantes de hoje, também para todos nós aqui da Rádio Alcance. Valeu, Valinotti, um abração e muito obrigado também pela sua participação, pela sua audiência. Vamos lá, Gustavo Lima abre a parada do ouvinte de hoje.
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0: vamos lá, tem mais participação. Agora eu vou atender aqui o pedido da nossa amiga Valéria. Valéria, ali do bairro Boa Vista, pede a próxima. Não é isso, Valéria? Vamos lá, então, com o pedido da nossa amiga Valéria. Fala aí, Valéria. Bom dia! Oi, Valéria. De novo, Valéria. Aqui, vamos lá. Vamos lá. Agora sim, Valéria.
1: Raimundo, tudo bom?
0: Beleza.
1: Tudo jóia? Tudo tranquilo?
0: Graças a Deus.
1: Então, bom dia.
0: Bom dia.
1: Toca! Queen. I was born to love you. Tá jóia?
0: Tá certo.
1: Eu ofereço pra todos que estão de bem com a vida. Um abraço. Fica com Deus. Fica na paz.
0: Tá legal, Valério, amém. E muito obrigado também pela participação. Vamos lá com Queen aqui na parada do ouvinte.
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0: É isso aí, você na melhor 104,9 Rádio Alcance FM, com você onde você estiver. E agora vamos atender aqui o pedido da nossa amiga Sandra. A Sandra, aqui do Trevo, pede a próxima. Fala aí, Sandra, bom dia pra você.
1: Bom dia, Morangon, é a Sandra.
0: Beleza,
1: coloca
0: Sandra?
1: Coloca a música pra mim do Eduardo Costa, De Mim Fazer Chorar. Pro meu marido Thiago, pra todas as minhas amigas, pra minha família, pra sua família. Tchau, tchau, fica com Deus, um abraço.
0: Um abraço pra você também. Sandra, brigadão aí pela audiência, pela sua participação. Olha, com o nome que você me deu aqui, não encontrei não, tá certo? Encontrei essa aqui do Eduardo Costa, com participação de Cleiton e Romário. Ela tem o dom de me fazer chorar, espero que seja essa. Brigadão, Sandra. Bom dia pra você.

0: 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Olha, vem aí o Mega Bazar da Rapaz de Tocantins, com peças novas para todos os estilos e tamanhos, hein? Roupas, calçados, acessórios e muito mais. Agora sábado, dia 12 de setembro, de 7:30 ao meio-dia. É de 7:30 às 12 horas, na Rapaz de Tocantins, ali na Praça São José, no centro. Prestigie e apoie essa causa. Solidariedade também se veste bem. Agora eu atendo o pedido da nossa amiga Deise, do bairro Grama. E a Deise pediu aí o grupo, vamos aqui, colocando no ponto. A Deise pediu a música do Raça Negra, Doce Paixão. Ela pediu só pra curtir. Vamos curtir essa paixão com você também, Deise. Um abração, muito obrigado aí também pela audiência, pela sua participação. Queria mandar um abração também pra nossa amiga Shirley, lá no São Domingos, na cidade de Ubá. Tá aí na sintonia da Rádio Alcance, tá curtindo aí a 104,9. Também a nossa amiga Darquinha e a dona Marinha, lá no Esplanada. A Jusce, aqui no bairro Teixeira de Melo. A Maria Helena, no bairro Boa Vista. Também a Rosilene, do bairro Boa Vista. A Verinha, aqui no Teixeira de Melo. Também dona Maria, né? Dona Maria Américo, também aqui do Teixeira de Melo. A gente agradece a companhia, agradece a audiência. E vamos então com o pedido da Deise. Raça Negra, Doce Paixão.
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0: vamos lá, né? Vamos continuando aqui com a nossa participação parada do ouvinte. Quem tá curtindo também a 104,9 lá em Juiz de Fora é a nossa amiga Marise Cremonese. Bom dia pra você, Marise. E muito obrigado aí pela sua participação, pela sua audiência de todos os dias, tá bom? E a Marise... A Marise tá sentindo aí muito frio. Bem, tem um cobertor, não é isso? Tem um cobertor. Ali ela tá com o cobertor, já não tá sentindo tanto frio, mas claro que lá em Juiz de Fora tá frio demais, né? Só com cobertor mesmo para suportar, né, Marise? Bom dia para você, brigadão aí também pela audiência. E agora eu vou atender um pedido da Maria José. A Maria José é ali do bairro Patrimônio. A Maria José vai pedir a próxima aqui, vamos lá. Vamos lá. Maria José, fala aí, bom dia.
1: Raimundo, bom dia.
0: Bom dia.
1: Aqui é a Maria, daqui do Tocantins, mora no bairro Floresta. Toca a música do Roberto Carlos, baile na fazenda.
0: Aham.
1: Uhum. Vamos curtir pra todos. Pra você, sua família, sua mãe.
0: Tá certo. Tá bom? Valeu, obrigado.
1: Fica com Deus.
0: Amém, fica com Deus também, Maria José. Bom dia pra você, brigadão também pela participação. Eu queria mandar um abração nessa aqui também, né? Baile na fazenda pra nossa amiga Leninha. Leninha lá na estação também, sempre curtindo a Rádio Alcance. Tá sumida aqui da programação. Sei que tá ouvindo a Rádio Alcance, mas tá sumida aqui da nossa programação. Vamos lá então, Roberto Carlos, Baile da Fazenda.
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vamos lá. Mais uma vez lembro você aí do Mega Bazar da APAI de Tocantins, com peças novas para todos os estilos e tamanhos, hein? São roupas, calçados, acessórios e muito mais. Não deixe de conferir, sábado, dia 12, das 7h30 às 12 horas, ali na APAI de Tocantins, na Praça São José, no centro. Prestigie e apoie essa causa. Solidariedade também se veste bem. E eu vou atender agora o pedido da nossa amiga Shirley, lá do São Domingos, na cidade de Ubara. Pediu pra curtir, manda pra todos nós que dá rádio alcance, né? Agora tem Yahoo, essa é de 1994, Eterno Infinito. Valeu, Shirley, um abração pra você, brigadão aí também pela participação e, claro, pela sua companhia de todos os dias.

0: aí, vamos lá. Agora 9h54, a hora passou rápido demais. Até assustei aqui quando olhei pro relógio. 9h54, chegando aqui o pedido do nosso amigo Adriano, lá do Beija-Flor, não é isso? É, o Adriano pede a próxima. É, e eu queria mandar um abração pra nossa amiga Jussi, aqui no bairro Teixeira de Melo. Tá aí na sintonia da Rádio Alcance FM 104,9, com o ouvido coladinho aí na caixinha de som, né? Olha, queria mandar um abração também para nossa amiga Celinha, Lisandra, Maria Emanuele, no centro da cidade, curtindo aí a Rádio Alcance FM. E o Adriano vai falar agora, não é isso? Porque o Adriano pede a próxima música aqui na parada do ouvinte. Fala aí, Adriano, bom dia!
1: Sou Adriano do Beija-Flor e eu quero mandar essa música para o Salo Cancela, vou mandar pro Zé Rubi, vou mandar pro Ugeman Mota, vou mandar pro Dari Cancela e vai pra todo mundo da rádio.
0: Tá certo. Valeu, Adriano, um abração, brigadão aí também pela audiência, pela sua participação. Queria mandar um abração também pra Luzia, né? A Luzia lá no Beija-Flor tá na sintonia da Rádio Alcance. Ela falou que quando ela não participa é porque ela tá trabalhando muito, né? Mas tá ouvindo a Rádio Alcance. Então, bom dia para você, Luzia, e muito obrigado aí pela sua companhia. É, vou mandar essa aqui também para nossa amiga Júcia, acho que eu já falei isso, né? Mas vale a pena repetir. A nossa amiga Júcia, aqui no bairro Teixeira de Melo, na sintonia da Rádio Alcance. Abração também para Letícia, para Gabi e para o Benício. É, quero mandar um abração para Maria Helena no bairro Boa Vista, também Marise Cremonese lá em Juiz de Fora. É, a Júcia me pediu a música Me Esquece, mas essa não vai ser possível, Júcia, foi agora no finalzinho, né? A gente já está com uma outra aqui no ponto, então a gente toca outro dia para você, tá bom? É, abração para Lisandra, para Maria Emanuele e para Celinha, lá na rua Dom Manuel Rocha, no centro da cidade. E isso, tá certo, vamos lá. Pedido aí do nosso amigo Adriano, fechando a parada do ouvinte de hoje. Bonde do Forró, será que pensa em mim? Essa é de 2022.
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0: Olha, sem brincadeira, a gente tá fechando aí a parada do ouvinte de hoje. Volto com a sua participação amanhã a partir das 9 aqui no Bom Dia Cidade. Você participa logo mais à tarde também com o nosso amigo Fabiano Cabeça, a partir das 2 no Tarde Sucesso. Olha, quem gosta dessa música também é a nossa amiga Ziane, né? A Ziane lá no bairro Boa Vista. Não é com Renan e Raí, mas ela tá ouvindo aí, tenho certeza. Bom dia, Ziane.

0: conhecido como Mineiro, o operador do mercado financeiro Antônio Carlos Freixo Júnior confirmou à Procuradoria-Geral da República, a PGR, ter repassado cerca de 12 milhões e 300 mil dólares ao fundo Heaven Gate durante o ano de 2025. Os pagamentos teriam sido feitos a pedido do ex-banqueiro Daniel Vorcaro. O Heaven Gate está sediado nos Estados Unidos e é administrado pelo advogado Paulo Calisto, que atende Eduardo Bolsonaro no processo de imigração para o país norte-americano. Levando em conta o câmbio da época do repasse, os valores somam 69 milhões de reais. Os recursos teriam como destino financiar o filme Dark Horse, que conta, de forma ficcional, a biografia do ex-presidente Jair Bolsonaro. Durante esta terça-feira, Mineiro se reuniu com o juiz auxiliar do gabinete do ministro do Supremo Tribunal Federal, STF, André Mendonça. Advogado, professor e doutor em direito, Ariston Costa chama atenção à necessidade de que agora as investigações apontem como o dinheiro foi depositado e utilizado.
1: Eu acho que o mais importante é descobrir o itinerário, né? Qual foi o caminho do dinheiro, né? Esse dinheiro seguiu qual percurso? Eu acho que a delação ela favorece isso, né? Um conjunto probatório que demonstre qual percurso esse dinheiro seguiu, né? Se ficou constatado ou não a ligação com essa fundação.
0: Costa destaca que a delação de Mineiro implica diretamente o filho do ex-presidente que vive hoje nos Estados Unidos e que pode sofrer as consequências legais mesmo vivendo fora do país, caso seja apurada irregularidades nestes repasses.
1: Ele não está blindado, né, por estar fora do país. Ele responde juridicamente. A delação, ela tem o poder de trazer novas provas e ele está muito imbrincado, vamos dizer assim, com essa questão. Então, não é porque está fora do país que há uma blindagem, não. Ele responde por todos esses fatos que a delação venha a trazer como instrumento probatório.
0: Já em relação ao encontro desta terça-feira do delator com o servidor do gabinete de André Mendonça, o advogado chama atenção de que não há uma ilegalidade. Contudo, a reunião acontece em um momento delicado e pode mandar recados incômodos à sociedade brasileira quanto à atuação do próprio STF.
1: Não há uma ilegalidade, né? É normal, é comum receber esse tipo de reuniões. Acontece. O grande problema é que a gente está dentro de uma crise, né, institucional inédita para o Brasil, onde a sociedade clama muito por essa questão da imparcialidade, né, do magistrado na condução do processo. Juridicamente a gente não pode falar em ilegalidade, mas do ponto de vista político, né, político-institucional, é uma situação delicada que deve ser acompanhada com critério, né, para que essa imparcialidade aí ela seja resguardada.
0: Além das transferências bancárias para o Heaven Gate, Mineiro também relatou aos investigadores ter efetuado uma série de pagamentos em dinheiro vivo, inclusive tendo sido feito em malas para terceiros indicados por Vorcaro. 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
5: Olha, bom dia. Confirmo a hora certa para você, agora 10h09. Nós estamos entrando na quarta e última hora do nosso Bom Dia Cidade de hoje. 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
0: Agora 10 e 11, lembro você que as ocorrências policiais retornam agora no mês de outubro, né? Logo após as eleições, aqui tem o Polícia em Ação. Enquanto isso, a gente vai de música e eu trago agora Guilherme Benuto, Xande Avião, Mudar pra Lua.
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13: 23.
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21: Olha, vamos lá então, agora 10h24, confirmando a hora certa para você. Nós estamos entrando na reta final do nosso Bom Dia Cidade de hoje. E vamos de música sem intervalo até às 11 da manhã. E para abrir a sequência, a gente traz Lauana Prado, Maiara e Maraíza, Cobaia.

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2: Existe uma teoria que se chama 90-10, onde uma pessoa tem 90% daquilo que você procura em alguém, só que você foca naqueles 10% que falta. 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
4: Olha, vamos lá então, agora um minutinho somente, faltando para as 11, ponto final no nosso Bom Dia Cidade de hoje, ao som de Aerosmith, Crazy. Tô indo nessa e deixo você agora com Luiz Carlos Pitt, Jornal Esporte, lembrando a partida 1, tem Fabiano Cabeça e o Tati Sucesso. Logo mais 6 da tarde, momento da Ave Maria, 6h10, você fica com Marise, Cremonese e o Sem Parar. Lembrando também, 7 da noite, a Rádio Alcance transmite direto da Igreja Matriz a Santa Missa em seu lar. E às 10 da noite, tem o Love Time. A gente se encontra amanhã, se Deus quiser, a partir das 7, com mais 7h30, né? A partir das 7h30, com mais um Bom Dia Cidade. Obrigado pela companhia, pela sintonia. Abração, até lá, tchau!

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2: Uma empresa de consórcio, consultoria e treinamento terá que indenizar um consumidor em R$18 mil por danos morais e pela devolução dos valores transferidos na aquisição da carta de crédito contemplada. O homem foi vítima de golpe aplicado por um ex-funcionário que ofereceu ao cliente uma carta falsa de crédito na cidade de Nanuque, no Vale do Mucuri. Na ação, o consumidor relatou que em fevereiro de 2022 foi abordado por um representante comercial da empresa, que lhe ofereceu uma carta de crédito de consórcio já contemplada no valor de R$40 mil para a compra de um veículo. Para fechar o negócio, o consumidor pagou R$13 mil de entrada, mas a promessa não foi cumprida e o dinheiro transferido não foi devolvido. O cliente entrou na justiça. A empresa alegou que também havia sido vítima da conduta ilícita do ex-funcionário. A defesa argumentou ainda que se tratava de um fato de terceiro e pediu a improcedência da decisão da comarca de Nanuque, que determinou a devolução dos R$13 mil e indenização de R$5 mil por danos morais. A empresa recorreu. E ao analisar o recurso, o relator, juiz convocado Christian Lima, destacou que o contrato foi elaborado em papel timbrado da empresa, enquanto o vendedor ainda fazia parte do quadro de funcionários, e manteve a decisão. Segundo o magistrado, essa circunstância criou no consumidor a legítima expectativa de que estava negociando diretamente com a instituição. Do Tribunal de Justiça de Minas Gerais, repórter Denise Guimarães.

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10: 11:08.
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Alô, amigos e amigas, aquele abraço, aquele bom dia. Estamos começando aqui pelo Alcance FM, o Jornal Esporte, que traz para você as principais notícias esportivas e algumas notas diversas dentro do nosso programa. Hoje quartou, né? Meio de semana já chegou e a galera prestando atenção do que vai acontecer nesse final de semana em termos de evento esportivo. E a gente vai falar da rodada número 4, a rodada 4 do Campeonato Regional. E muitos assuntos serão abordados no programa de hoje. Preste bem atenção, porque assuntos referentes ao jogo de domingo, né? E a reunião que aconteceu ontem de cúpula do Esporte Clube Itararé, que já tem o time montadinho já para domingo, para enfrentar o Social, que vem bravo também para o jogo. 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

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A temperatura em Tóquio é temperatura 24 graus, velocidade do vento 18 km por hora. Umidade relativa do ar, 70%. Probabilidade de chuva, 5%. Vamos lá com os destaques do programa de hoje.

0: Reunião de cúpula aconteceu ontem, vice-presidente, presidente, enfim, pessoal da diretoria, comissão técnica, time pronto para o jogo de domingo contra a representação do social. É uma decisão. O time precisa vencer ou vencer se quiser continuar no campeonato. Torcida organizada Inferno Vermelho protesta contra comentário feito na Câmara Municipal e não vai mais aos Jogos do Itararé temporariamente. Destaque para o futebol regional e os jogos decisivos. O Montanhês em Ervalha receberá o poderoso Dourense, líder absoluto. Pombense quer 3 pontos em cima do Núcleo e vai completaço para cima do time de São João. Nacional de Senador folga e observa os resultados dos jogos de Camarote. Futebol profissional destaca Sul-Americana e Libertadores da América. Deu flusão ontem. 2-0 sobre o Platense da Argentina. E Boca e São Paulo fizeram um bom jogo.
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0: A sequência do programa Jornal Esporte, o seu melhor programa da hora do almoço. Galera tá almoçando agora e curtindo o Jornal Esporte. Deixa eu mandar um abraço aqui. Ontem quero mandar um abraço pra Olga, ouvinte do nosso programa. Um abraço pro Preto. Alô, Preto, ali no carro, seminovos, né? Ali na Doutor João Cataldo Pinto, é flamenguista, é torcedor do Itararé e tá acompanhando o programa todos os dias, o Preto. A Maria José, que é flamenguista. Alô, Maria José, aquele abraço. É, Maria José do João Coelho. A Cristina também está ouvindo o nosso programa todos os dias. A Lenir está ouvindo o nosso programa todos os dias. Muito obrigado pela audiência, hein? Então, mandando aquele alô, aquele abraço para os ouvintes, né? A Olga e o Preto, a Maria José, a Cristina e a Lenir são ouvintes do programa Jornal e Esportes. Um abraço para minha amiga Estela, também está lá ligada, ouvindo o nosso programa. Augusto da Silva Pinto Neto, hoje é quarta-feira, meio de semana. Ontem teve reunião de cúpula por aqui, teve reunião lá no Pombense, teve reunião lá no Montanhês, teve reunião no Dourense, teve reunião no Social, que vem bravo para domingo aqui, hein, Augusto da Silva Pinto Neto?
1: É, bom dia, Pite, bom dia, ouvinte da Alcance. Não sei se você lembrou ontem, Pite, eu peço uma lembrança aqui no comentário regional, o aniversário do 7 de setembro, né? Eu que participei de muitas festas lá da colônia, lá, junto com o Nelson, junto com o Cidinho, que ela toma boa lá, uma lembrança do 7 de setembro, né? Fez mais um aniversário, né? No dia 7 de setembro, né? Hoje, 7 de setembro, nós temos hoje ali a referência dele sempre o Cidinho, né? Parabenizar aquela galera toda lá, né, que curtiu com certeza o aniversário do 7 de setembro, aquela equipe que é muito importante o futebol de regional, até mesmo do Tocantins aí, né? E aquele negócio, né? A situação do time da colônia fica sempre na Copa Tocantins e nos campeonatos do Tocantins, né? Mas sempre participando, né? Aquele carinhoso parabéns para aquela galera toda do 7 de setembro.
0: É, parabéns pro 7 de setembro. Realmente mais um aniversário. Sempre existia lá uma movimentação esportiva lá no campo principal do 7 de setembro da colônia para Damião. Esse ano a gente não tem nenhum, não enviou nenhuma programação e passou de liso, meu caro amigo, mas a gente não deixa a peteca cair. Manda um abraço para a torcida setembrina que está feliz da vida com mais um aniversário.
1: Isso aí. E com relação ao regional, Pitty, aquele negócio, né? As equipes estão aí, né? Qualificadas, né? Se qualificando a cada rodada, o equilíbrio é real. Você vê que as reuniões de dirigente, a procura de jogadores ainda, quer dizer, eles não estão ainda convencidos que seu time vai chegar à final. Sempre tem aquela esperança de contratação e resolver mais problemas ainda, né? É, depois de uma rodada que tivemos a paridade das equipes, mas principalmente as equipes visitantes, que estão demonstrando que jogar fora de casa não é problema para não. Estão indo para cima procurando a vitória no campo adversário, e aquele negócio, e os visitados, os visitantes, né, que são visitados, tem que se precaver, porque as equipes estão indo forte para lá. A cada rodada, a expectativa de grandes contratações, a chegada do time aí, né? E aquela rodada, no final de semana, teremos uma rodada aí fulminante aí, né? Montanhês e Dourense, encontro de praticamente a liderança, né? Sem favorito, Pombense, núcleo vindo de derrotas aí, mas o Pombense querendo a sua primeira vitória para chegar lá na frente lá, né? E o grande jogo em Tocantins, Itararé com o Social. O Itararé se respaldando para tentar a ascensão. E o Social também vindo naquela, né? Vendo uma vitória aí, super boa vitória em cima do núcleo, demonstrou para que vem no campeonato e vai chegar com o Tocantins com a força fatal aí, Pedro.
0: É verdade. É, domingo o bicho vai pegar, o couro vai comer, porque a rodada é muito importante. É muito importante para o Palmeiras, que pode subir de 2 para 5 pontos se vencer o núcleo. É derradeiro para o núcleo, se perder já tá eliminado. Fica difícil a recuperação matematicamente do núcleo esportivo. E, enfim, o Itararé precisa vencer, precisa mais do que respirar a vitória domingo contra o Social. E o choque do líder Dourense e Montanhês. Uma rodada que impressiona, uma rodada importantíssima. Quem vai ficar de camarote é o Nacional, não é isso? Não é isso, Augusto?
1: É, é, é, é, é, é, é, é, é, é tipo da coisa, né? Na situação dessa equipe, tá todo mundo pontuando, né? Se o Nacional ficar de chamada, ele vai ficar parado assim um pouco, né? Quer dizer, todo mundo lá vai chegar perto dele agora, né? Pode chegar perto dele e pode distanciar dele, né? E a questão, Pitch, é o que eu tô torcedor desse jornal está sendo agraciado com grandes partidas aí, esperando sempre algo a mais em suas equipes, para cada rodada, né? E aquele negócio, né? A união faz a força, torcedor, dirigente, clube, e a tendência de chegar bem na classificação do regional.
0: Muito bem, Augusto da Silva Pinto Neto, ontem tivemos jogos pela Sul-Americana e pela Libertadores da América.
1: É, aquele joguinho dele, já começou o jogo da Copa Libertadores, né? O Fluminense venceu o Platense por 2-0 com o gol do Donato e o Hulk, poderia ter sido demais, não conseguiu ampliar o marcador no segundo tempo, no qual o time deixou a desejar, mas aquele negócio, vem com a vitória, vai para a Argentina. Agora eu acho que o Fluminense até para conseguir bom resultado na Argentina com esse Platense, como é grande, não vi grandes coisas nada, mas a pressão dos torcedores já viu, né, que é nada. Libertadores, a nossa revira. Hoje teremos Palmeiras e o LDU, né? Palmeiras e o LDU, Estudiantes e Corinthians. E amanhã, pelo Libertadores complementando, vai ter o Del Valle com o Flamengo lá no, na altitude, né? O Flamengo está amedrontado, mas tem que julgar e tem que conseguir um bom resultado lá para não ter o revés aqui no Maracanã. Na Sul-Americana, o Vasco conseguiu um bom resultado, né? Com Santa Fé, 0-0. O Vasco é isso aí. Sul-Americano e Copa Brasil está indo, mas ele tem que se precaver com o Brasileirão.
0: Não, pois é, mas ontem o Vasco colocou um time alternativo.
1: Alternativo ainda.
0: Descansando os jogadores para o jogo de domingo contra o Grêmio lá, em Porto Alegre. Vai ser um pau com formiga pro Vascão, hein, Augusto?
1: Com certeza, porque mesmo o Vasco jogando com o time alternativo na Sul-Americana e na Copa Brasil, às vezes, ele consegue impor um ritmo de jogo que consiga um bom resultado, né? E tivemos também ontem o Boca com 1-0, um gol de 1-0 do São Paulo, né?
0: Ganhou.
1: Pro Boca. São Paulo vai ter que se aclimar aqui dentro do Morumbi, né? E hoje teremos, né, o Santos com o Atlético Mineiro, que é o clássico da Sul-Americana, né?
0: Clássico alvinegro.
1: Essa rodada de ida, a gente sempre fala, o primeiro jogo que conserva os resultados, né? Sempre é bem, tem dias que não gosta nem ficar dentro de casa primeiro, gosta primeiro jogar fora para ver o que vai acontecer, né? É. E é isso aí, a rodada para o jogo de volta vai ser muito duro também, mas hoje tem esse complemento aí das duas Copas, Libertadores e Sul-Americana.
0: Muito bem, Augusto da Silva Pinto Neto, tá tudo aí.
1: É, tem um Brasileirão, né, Pixo? Uma semana agora, né? Mais uma rodada quentíssima do Brasileirão, né? Para final de semana com confrontos importantíssimos para definir posição na tabela, né? Vamos ter lá, ó, na sexta-feira, vamos ter o Curitiba Atlético Paranaense, o clássico lá de Curitiba, né?
0: Atletiba.
1: Curitiba. No estado nós teremos o Atlético Mineiro com o Fluminense, o Grêmio com o Vasco, esse é o jogo da rodada. Não tem o Chapecó com o Internacional, que é outro jogo da rodada. Palmeiras e São Paulo, Botafogo tentando recuperação em cima do Bragantino, novamente jogando dentro de casa, vamos ver se vai fazer efeito para o seu torcedor. Vamos ter o Santos com o Cruzeiro e no domingo vamos ter o Mirassol com o Vitória, o Flamengo contra o Corinthians. Na segunda-feira nós vamos ter o Bahia com o Remo, né? Ainda teremos, com certeza, ainda teremos aqui poupando seus jogadores ainda, porque o interessante para elas é o jogo da volta também, né? Da Sul-Americana e da Libertadores, né? Mas todo cuidado é pouco, né? Todo cuidado é pouco, porque com a finalização, com a finalização do rebaixamento ali, e aquela disputa na frente ali do Flamengo com o Palmeiras, quer dizer, o campeonato está esquentando, está avançando e cada ponto é importante, cada ponto é muito importante para se definir se a classificação no campeonato brasileiro. Valendo ressaltar, Pitch, hoje também, às 15 horas, né? Vamos ter a convocação da seleção brasileira, né? A nova seleção brasileira, né? Acho que jornalista é uma receita danada, né? Já soltaram a lista com 10 aí já, né? Meia seleção está pronta, acho que está pronta, né? Não sei se vai dar pronta mesmo, não. Já soltaram e descobre.
0: Aí já vaza, né? Já vaza.
1: Depois não convoca aquele que foi citado, eles ficam com raiva também, né? Convocou lá de fora. Mas que é isso? Quem define é o treinador. Está assistindo o jogo agora da Copa Brasil, assistindo o jogo do Campeonato Brasileiro aí, né? Ao vivo aí, né? Vamos ver o que vai acontecer, né?
0: Tá a Copa Brasil, né? Tem que dar uma renovada mesmo, tem que mudar.
1: Tem que dar uma renovada, com certeza. E tentar pegar jogador mais aqui do Brasil, ligando do Brasil, que você tem toda hora jogando, ver se está com espírito de luta mesmo, para conseguir alguma coisa em Copa do Mundo aí. Tá. E teremos também, teremos também amanhã, né, Copa Brasil, né, a definição do mando de campo, né, amanhã às 11 horas da manhã vão ter lá Grêmio Atlético e Palmeiras e Vasco, para ver quem joga primeiro dentro de casa e quem joga o segundo jogo fora de casa. E é isso aí, para semana e sexta-feira, né, são novamente aí, para sexta-feira, sim, trabalhar em cima do nosso regional importante. E, Pitty, ressaltando também, que ontem começou também, apesar de ser que não é um assunto nosso, né, mas é futebol, começou a Champions League lá, né, lá fora, lá, né, eu vi dois jogos que eu vi aqui, o Porto com o City, 2-0 pro City, com a Haaland já marcando dois gols, o Real Madrid com o Internacional de Milão, com jogadores como Mbappé, Vinícius, Bellingham, Cucurella, quer dizer, é um futebol, sei lá, um futebol diferente, parece que está no outro mundo lá, Pitty, que a gente vê lá.
0: É verdade. Valeu, Augusto.
1: Até sexta.
0: Até sexta-feira. Tá bom. Valeu, garoto. Valeu, olha. Tchau, tchau. São 11 horas e 32 minutos. Deixa eu dar a notícia aqui do Itararé. Ontem a reunião de cúpula aconteceu. E a gente tem algumas informações para, é claro, juntar os cascos, né? Se bem que foi digerido, vou até colocar dessa forma, o pessoal digeriu até não muito mal o resultado lá em Rio Pomba. Claro, pela circunstância, pelo momento, o time estava ganhando. E toma um gol no último minuto, ao apagar das luzes, apesar do jogo ser na parte da manhã. O Itararé perdeu 2 pontos ali, num chute de fora da área que bateu no zagueiro e desviou do goleiro e pronto. Bom, não adianta ficar lamentando muito o leite derramado, não, porque não vai recuperar. Em certa circunstância, em qualquer momento, o empate com o Palmeiras em Rio Pomba é bom resultado. Porque é um adversário que se tornou... Aliás, é um adversário muito difícil. Muito difícil para qualquer time. Então, jogando em Rio Pomba é muito difícil. O Itararé conseguiu por 2 vezes na frente, lá no Pombense, e acabou no finalzinho tomando o segundo gol. O time jogou bem o primeiro tempo, criou oportunidade, mas o segundo tempo pecou em dar muito espaço ao time do Pombense e pecou mesmo em abaixar as linhas e chamar o Palmeiras para cima. Aí, água mole, pedra dura, tanto bate até que fura, né? A pressão era grande, o Palmeiras foi lá e pimba, 2-2. Agora, é pensar nos 6 pontos que o time tem em Tocantins para disputar. Tem que ganhar os 6 pontos, para não passar aperto nas últimas rodadas. Há necessidade. Vai pegar... O Social, eu estou dizendo, o Social vem bravo aí, a gente tem informação de que o Social vem forte, vem muito bravo para o jogo de domingo. Então, quem está pensando que o Itararé vai pegar Molengo Tempo, está redondamente enganado. O Social vem forte, vem com vontade, é o jogo dele, é o jogo do Social. Se ele consegue os 3 pontos aqui, ele sobe para 6 e ele vai estar no bolo do G4. Para se classificar. E complica um forte, que é o Itararé. Uma derrota está complicado. Claro que a gente vai bater na madeira aqui, ó. Isolar. Porque o resultado será uma catástrofe. Uma derrota aqui. O empate aqui já é péssimo resultado. Uma derrota aqui é catástrofe. Sabe? Vai cair bem mudo. Se o time... não pontuar em cima do Social. Ah, mas o social vem bravo. Não vem com essa que vem manso, não vem manso, não vem bravo aqui. E vem com um time forte. E o pessoal de Ubá está investindo no Social. Porque o representante da cidade de Ubá é o Social. E a gente sabe o poderio econômico que o Ubá tem. Né? O poder aquisitivo que se tem em Ubá. Então, não duvida de forma alguma, porque eu conheço e eu sei quando eles vêm pra valer. Então é pra valer, o social tá todo mundo, olha, fizeram lá, ó, o verde e branco do Bandeirante, o vermelho e branco do Bom Sucesso, o azul e branco do Aimorés e os demais times, todos unidos ali com o social e fazendo com que o social fique forte, principalmente domingo, é o jogo em que o Tubarão, todo mundo quer bater, ué. Todo mundo quer tirar uma casquinha no Tubarão. E ganhando do Itararé, pega moral. E a moral eleva-se, né? Tão alto que o time pode almejar uma classificação no campeonato tão difícil, com poucos times com uma forma de disputa, um formato diferente, todos contra todos, pontos corridos, muito complicado. A classificação por pontos ganhos. Primeiro colocado é o Dourense, anda bem desde o ano passado, com 7 pontos. Segundo colocado tem 2 equipes, o Montanhês de Ervalha. Terceiro colocado, o Nacional de Senador, com 5 pontos. Ambos com 5 pontos. Só que o Nacional folga essa semana. Então, ao folgar, dá chance pro Montanhês crescer ainda mais. E dá chance pro Dourense. Se o Dourense ganhar, vai a 10 pontos, garante matematicamente a classificação. O jogo será em Ervalha, no campo do Montanhês. É um pau com formiga cabeçuda e um jogaço de bola. Será às 10 da manhã. Dourense com 7 pontos. E o Montanhês com 5. O Nacional folga. Mas o Pombense joga em casa. O Pombense joga em casa, 22 empates, só tem 2 partidas. Joga em casa contra o Núcleo, que tomou 3 pancadas. Jogou 3 vezes e perdeu as 3. E o Pombense vai apostar todas as fichas no jogo de domingo contra o Núcleo. Venceu o Núcleo. Subir de 2 para 5 e tá no bolo. Então o tricolor lá de Rio Pomba, se vencer, tá no bolo. Quer dizer, ele elimina. Eu acho que matematicamente fica muito difícil pro Núcleo e enfia-se no bolo de classificação. Todo mundo torcendo. Alguns torcendo pro Dourense ganhar do Montanhês para segurar o Montanhês com 5. O Dourense dispara. O Dourense vai para 10 pontos, não tem problema. Vai ser o primeiro colocado mesmo. Mas para o Montanhês com 5, para o Nacional, que vai descansar com 5. E o jogo entre Itararé e Social vai ser um baita jogo. Se o Itararé ganhar, aproxima com 4 pontos. Para o Social com 3. Vai ficar atrás do Pombense, que se ganhar do Núcleo vai a 5 pontos, né? Então é uma rodada interessante, uma rodada importante no que tange a classificação à próxima fase, ao G4. O Itararé hoje é G5, G6, então é o sexto colocado. Se tivesse zona de rebaixamento, estaria na zona de rebaixamento, mas com um jogo a menos, é claro, jogou 2 partidas, fez 1 ponto, não está muito bom a performance no campeonato, mas não é terra arrasada o empate lá em Rio Pombo. Uma notícia que eu soltei na manchete sobre a torcida organizada, a Inferno Vermelho, o nome da torcida que está sendo questionado, e bastante questionado, não só foi comentado na Câmara Municipal, com o comentário em geral de torcedor, o nome, né? Eu acredito que não seja o pessoal que compõe essa torcida. O questionamento maior é o nome. Eles entendem que é um nome muito pesado, Inferno. Mas os dirigentes da Inferno Vermelho achou por bem dar um tempo e não participará, pelo menos temporariamente decidiu a não ir ao jogo, não colocar as faixas da torcida em qualquer jogo do Itararé ou fora ou dentro de casa, mediante a esses questionamentos, né? E existem os questionamentos, existem a reprovação do nome, isso aí é público e notório. A gente não pode tapar o sol com a peneira aqui, porque a verdade é essa. Mas os meninos só têm boas intenções. E os componentes da torcida organizada só têm boas intenções. É a intenção de motivar, de incentivar, de papel picado, de bandeira, tudo tem boas intenções. O que grande questionamento é o nome. É o nome da organizada. Não é os componentes da organizada, que são bons, são trabalhadores, são super honestos, são jovens, são destemidos e têm saúde para incentivar e são torcedores do Itararé. Então o único questionamento é o nome. A troca do nome resolvia o problema. Né? Tirava esse nome, esse problema, esses questionamentos não teria mais. Porque o comportamento da torcida é dos melhores possíveis. Não existe mais o comportamento pesado do torcedor. Eu tenho acompanhado o trabalho deles nos jogos. Eles estão com o intuito e objetivo de incentivar o time, de motivar o time. A grande questão, o grande questionamento é o nome da organizada. Então, o que eu pude apurar é exatamente isso. Não os componentes. Pelo contrário. São destemidos, são criativos e são pessoas trabalhadoras e pessoas responsáveis. Cada um é responsável, embora existe muita garotada infiltrada e meninada infiltrada nessa torcida organizada. Mas o nome que é o questionado, eles desejam que a torcida permaneça, porém, com outro nome. Bom, vamos ver o desenrolar dessa coisa. A informação que eu tenho é que a organizada não vai aos jogos, não haverá faixa domingo no jogo contra o Social, não vai colocar faixa, não vai ter fogos, pelo menos a organizada não vai proporcionar esses fogos, a menos que os torcedores, de modo geral, já se unem para naturalmente receber o time quando entrar no campo de jogo, né? Bandeiras não terão, né? Isso aí é decisão tomada pelos atuais dirigentes da organizada, a Inferno Vermelho, que é questionada pelo nome e não pelas atitudes dos torcedores. Eu acredito que seja isso, porque a atitude deles é ótima, né? O comportamento deles, o comprometimento deles é muito bom, não tem problema. O grande questionamento é o nome. Olha, eu vou pro intervalo, já eu retorno com a sequência do Jornal Esporte. Domingo tem Itararé e Social. O bicho vai pegar o couro, vai comer. E vamos que vamos.
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0: Muito bem, em sequência do programa Jornal Esporte, mandou um abraço ali pro meu amigo Ricardo, vice-presidente do Esporte Clube Itararé. Ricardo faz um grande trabalho ao lado do Lúcio Omar, e eles fazem um grande trabalho. A gente tem que enaltecer as pessoas que fazem nos bastidores, nem aparecem, mas o que eles fazem é de enaltecer e de aplaudir. Então eu quero mandar um abraço para o Ricardo, o R9, que manda um recado aqui. Mas antes de falar do Ricardo, o Ademir mandou um abraço. Vou mandar um abraço para o Ademir de Souza, e ele tem uma ideia muito boa. Ele sugeriu, gente, que a torcida organizada colocasse tubarões vermelhos, tá? Tubarões vermelhos, né? Seria uma sugestão para troca do nome. Gente, troca de nome de organizado, isso acontece, aconteceu no Cruzeiro, hein? O Cruzeiro tinha uma torcida chamada Máfia Azul. O Cruzeiro tinha uma torcida chamada Máfia Azul. Eu não sei se trocou, se não trocou, mas me parece que sim. Agora é China Azul, que é a torcida do Cruzeiro, a antiga Máfia Azul. Porque a Máfia era pesadão. Era um nome muito carregado. Dessa forma, me parece que houve a troca de Máfia Azul para China Azul. Então, se houver troca, não é vergonha nenhuma, não é demérito nenhum para tubarões vermelhos. É a sugestão. O R9 mandou pra gente aqui o seguinte: prezado associados, informamos que o próximo confronto será no dia 13 de setembro. Ingressos antecipados para sócio R$10. É meia. Garanta seu ingresso antecipadamente na secretaria do clube e venha prestigiar o nosso Esporte Clube Itararé. Então tá dando aqui o recado. R$10 para o sócio vai pagar 10 pratas apenas. No campo de jogo você pode pegar na secretaria antecipado, gente. Vai lá e pega logo o ingresso antecipado, porque você toma um refrigerante, uma água, uma cerveja. Se você toma cerveja, você ganhou a cerveja. Você que é associado. Então, e vai estar presente lá no estádio João Lopes com os teus irmãos. Então, deixa eu mandar um abraço aqui pra galera que tá ligada com a gente, sintonizado no nosso programa. E sugestões e mais sugestões já aparecendo no meu WhatsApp aqui para troca do nome. Alguns concordando, dizendo que esse nome é meio pesado e tal, né? E a sugestão aqui, volta a mancha vermelha, quem, o Márcio Morello dizendo, sugerindo, muitos títulos, torcedor tem afinidade, nada contra a atual. Nada contra a atual, ou o nome da atual, né? Porque a atual faz o papel dela, incentiva o time, né? É, a sugestão é que troque para mancha vermelha, o nosso Marcinho, quero mandar um abraço para ele. Gente, o nosso tempo está curto, e a gente vai colocando ponto final no programa, porque estamos no período eleitoral, então tem o programa, né, eleitoral. Então a gente termina cedo o programa Jornal Esporte, prometendo voltar amanhã, se Deus quiser. Um abraço e fiquem com Deus.

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2: Uma e 14.
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Tô chegando aqui na sua Alcance FM para começar mais um programa Tarde Sucesso. Eu sou o Fabiano Cabeça e até às 5 da tarde levando o melhor da música para você. Como é que você tá? Tudo bem? Como é que você passou o feriado? Foi tranquilo? Você que trabalha em Tocantins, teve aquele feriado bem prolongado mesmo, né? Parou na sexta-feira, voltando hoje. Meu Deus! E tem aquela galera que já começou, né, os trabalhos ontem. Trabalhou um pouquinho ontem, teve uma folga depois do almoço, mas estamos voltando à normalidade, né, nesse final de semana prolongado para o pessoal. E, claro, então agradeço a sua companhia e continue ligado, né, que vamos começar muito bem a semana. Vamos lá, vamos começar a semana na quarta-feira, hein, gente? Ai, ai, faz parte. Vamos começar a semana nessa quarta-feira com aquele pique, né, pensando assim, ah, já é quarta-feira já, rapidinho a semana acaba, agora... Moleza, moleza. E lembrando que tem a sua participação daqui a pouquinho. Eu já vou aproveitar, já vou entrar lá no status, né? Lá da rádio. E já vou deixar a foto do brinde de hoje. Tem brinde, tá, gente? Tem brinde pra você que estiver participando com a gente. Então, manda sua mensagem, participa, fala comigo. Você tá concorrendo a brinde aqui na Alcance FM. 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Bora lá, hoje é dia 9, né? Para algumas pessoas a semana está começando agora, dia 9 de setembro de 2026. Quarta-feira, você ligado na melhor, você ligado no Alcance, você ligado no... O quê? No quê? Ah, você sabe. Nostalgia Alcance. De uma até as duas eu vou conversando com você, batendo papo e relembrando de sucessos. Por exemplo, essa música eu tenho certeza que você conhece e já dançou. Se você é ali, foi criança nos anos 80, é, adolescente nos anos 80... Com certeza você dançou com Luiz Caldas, do ano de 1989, Tietá. Bora ver!

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0: A primeira parte da nossa programação foi o som de Luiz Caldas, Tieta. Também tivemos Ivete Sangalo, a galera do ano de 2005. E também Gil, da banda Beijo, também conhecida como Gil Melândia, né? Colocando os nomes, a música Maionese do ano de 2002. Gil, né? Netinho, Ivete, tudo vieram por causa de Luiz César Pereira Caldas, o pai do Axé Music. Se você ouve essas músicas igual da Gil, né? Se você ouve Ivete, ouve Cláudia Leite, Netinho, essa galera toda, banda Cheiro de Amor, graças a este músico espetacular, que nasceu no dia 19 de janeiro de 1963, 63 anos, e é de Feira de Santana, na Bahia. Conta a história rápida, né? Como já falei, nascido em Feira de Santana, quando garoto de origem pobre começou a apresentar com bandas amadoras. Aos 10 anos de idade, viajava por pequenas cidades onde participava de shows. Aprendeu assim a tocar vários instrumentos. Multi-instrumentista, né? Isso foi aí nas décadas de 70. E depois, gente, ele, Caldas praticamente revolucionou o Axé Music. Ele inventou ritmos que misturavam o pop, o reggae, com toques caribenhos, o iechá, frevo e samba, presentes nos ritmos que ganham o apelido de deboche, ou chamado fricote, que evoluiu para tantos ritmos lançados no carnaval baiano, conciliando ele, todos esses ritmos, e falando, né, o cara que é o pai do Axé Music, ele que praticamente, se tem esse tipo de axé hoje em dia, é ele que lançou. Grande Luiz Caldas. Agora 1h30 aqui no alcance, 1h30, melhor dizendo. Nesse momento, 26 graus em nossa cidade. A máxima de hoje, a mínima 19 graus. Com uma possibilidade de chuva, tá, gente? Possibilidade de chuva para hoje ainda. Mas a umidade do ar, 65%. E ventos a 16 quilômetros por hora. 1h30, continuando com música aqui no alcance, você vai curtindo a 104,9. Vamos viajando agora para o ano de 1984, ao som de Kenny Loggers, a música Footloose. Bora dançar, meu povo!
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gente, estamos aqui na nossa Nostalgia Alcance FM. Locomia, essa banda que fez muito sucesso ali nos anos 80 e 90. Na verdade, a banda foi de 84 até 96, fez somente essa música Locomia. Só fala isso, Locomia. E a banda, o nome da banda é Locomia. A música do ano de 1989. Também tivemos o som de Kenny Loggers, a música Footloose. Essa música Footloose, ela que foi tema de filme, né? O filme com o próprio nome da música, Footloose, Ritmo Louco, do ano de 1984. A canção permaneceu 3 semanas seguidas em primeiro lugar na lista da Billboard no ano de 1984. Essa música fez muito, muito, muito sucesso mesmo. Sucesso demais. Footloose, você curtiu aqui no Alcance. Vamos falar sobre curiosidades de hoje, vamos lá. Hoje, como já falei, hoje é dia 9 de setembro de 2026. Hoje é dia do médico veterinário, dia mundial dos grandes primatas, dia da velocidade, dia da esfirra, para você comer aquela bela esfirra maravilhosa que você gosta, dia do técnico em administração e dia do cachorro quente. Então, se você quiser comer aquela esfirra ou cachorro quente, hoje é o dia. Também dia do médico veterinário. Quero parabenizar você que faz esse belo trabalho, os médicos veterinários que cuidam dos nossos petzinhos. E vamos contar um pouquinho dessa história. Por que hoje é dia do médico veterinário? Embora as escolas de medicina veterinária existissem no Brasil, desde 1910 a profissão foi regulamentada em 1933, com um decreto então do presidente Getúlio Vargas, no dia 9 de setembro. Os médicos dos bichinhos só iriam contar com o órgão que representava em 1968, quando uma lei criou o Conselho Federal de Medicina Veterinária aos conselhos regionais. Então, mais uma vez, um grande abraço a esses nossos amigos. Vamos lá, Katy Perry, Last Friday Night, do ano de 2011, você ouve aqui.

Agora 1h51 aqui na sua 104,9. Você curtiu o som de Katy Perry, Last Friday Night, no ano de 2011. Lady Gaga com Paparazzi, do ano de 2009. Também tivemos o som do Maroon 5 com a música Sugar, essa música de 2015. Essa música tem uma coisa muito interessante nela que eu vou contar pra vocês. Não sei se você já teve a curiosidade de assistir o videoclipe dessa música. Assista, é bem bacana. Mas, essa música, como já falei, foi lançada em 2015, no dia 15 de janeiro. O clipe tem alguns detalhes interessantes, algumas lendas, e vamos contar um pouquinho sobre isso. O vídeo musical do tema foi lançado no dia 14 de janeiro de 2015. A sua produção consiste na invasão da banda em casamentos na cidade de Los Angeles, em dezembro de 2014, para tocar de surpresa para os convidados, sendo que somente os noivos e produtores do casamento tinham conhecimento desse fato. Uma pesquisa realizada por um site americano constatou a presença de atores entre os convidados, bem como os noivos, e questionaram a veracidade desse casamento. Se não é de verdade, se você, é tudo mentira, tudo para aparecer. Apesar desse site americano fazer esse questionamento, o diretor de Sugar, David Brooking, disse à entrevista o VH1 que os casamentos foram reais. Uma semana após o lançamento do vídeo de música oficial, a banda lançou uma versão alternativa que conta com participação de fãs de diversos países. Os fãs que constituem esta banda, essa segunda versão do clipe da música Sugar. Então, vamos falar que teve dois clipes. Porém, o clipe mais bacana, que eu acho muito mais legal, esse do casamento, vale a pena. Entra lá nas redes sociais, você vai ver a música Sugar. Coloca Maroon 5, clipe de casamento, alguma coisa do tipo, você vai achar. É muito legal. O clipe é legal pra caramba. A música é boa e o clipe é mais legal ainda. 1h53. Lembrando que... falando também sobre os jogos de hoje, gente. Tem jogos da Libertadores da América. Hoje tem Palmeiras e LDU às 7 da noite. E tem Estudiantes e Corinthians às 21h30. Tem Corinthians hoje, gente. Hoje tem Corinthians, meu Deus, na Libertadores. Também temos Liga dos Campeões. Um jogo muito interessante, por exemplo, é entre Napoli e Arsenal, às 4 da tarde. Já começou nesse momento Barcelona e Feyenoord também. Outro jogo bacana demais é Liverpool e Atlético de Madrid, também às 4 da tarde. Tem a Sul-Americana. A Sul-Americana tem encontro de brasileiros entre Santos e Atlético Mineiro às 7 da noite. É o futebol para você que gosta. E para você que gosta de uma boa música, vamos relembrar Ana Carolina, a música Quem de Nós Dois. Agora 1h54, manda sua mensagem, participe e fala comigo.

Alcance agora 12:04 na sua 104,9. Você curtiu o som de Ana Carolina, Quem de Nós Dois, do ano de 2001 e também do ano de 1988. Apesar que essa música tem uma roupagem um pouquinho mais nova, foi dos anos 2000. Lulu Santos, a música A Cura. Contamos muita história aqui nessa primeira hora de programa, né, gente? Então, tá na hora de você participar com a gente, manda sua mensagem, fala comigo no 32 3574 1626. Você participa, fala comigo e lembrando, tem brinde pra você que estiver participando, tá? Tem, hoje tem sorteio, então manda sua mensagem, fala comigo.

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9: 2:10. Quarta-feira, 9 de setembro de 2026. Este é o Giro de Notícias. Eu sou Carolina Prazeres e você acompanha os destaques do momento. O ministro Flávio Dino, do Supremo Tribunal Federal, determinou nesta quarta a reintegração do diretor-geral da Polícia Federal, Andrei Rodrigues, e do diretor de inteligência policial, Leandro Almada, aos seus cargos. A decisão atende a um pedido formulado por Andrei Rodrigues dentro de um processo que já estava tramitando no STF e ocorre um dia depois de o ministro André Mendonça determinar o afastamento dos servidores. Dino afirma que a decisão de Mendonça prejudicou investigações sobre sua relatoria, que apura recursos de emendas parlamentares destinados ao filme Dark Horse. A Polícia Civil investiga a morte de uma criança de 7 anos em São Paulo. A suspeita é a de que ele tentou reproduzir um desafio visto no celular. De acordo com o boletim de ocorrência, a mãe entrou no quarto e encontrou o filho suspenso por uma corda na noite da última segunda-feira. A criança ainda foi levada ao pronto-socorro, mas não resistiu. A tia acredita que o menino tentou imitar um desafio virtual. O caso foi registrado como morte suspeita e está sob investigação no 49º Distrito Policial. A perícia foi acionada e exames foram solicitados ao Instituto Médico Legal. A Igreja Assembleia de Deus de Içara, no sul de Santa Catarina, exibiu cartazes contrários à união homoafetiva e a favor da família tradicional durante um desfile cívico de 7 de setembro. Além do desfile, a conta oficial da igreja postou nas redes sociais imagens dos materiais com os dizeres: casamento é monogâmico e heterossexual e Deus criou homem e mulher. A manifestação repercutiu nas redes e mobilizou políticos. O Partido PSOL informou que acionará o Ministério Público de Santa Catarina, alegando que a laicidade não foi respeitada durante o desfile de 7 de setembro da cidade. O ministro do Supremo Tribunal Federal, André Mendonça, determinou na última terça a soltura do ex-procurador do INSS, Virgílio Antônio de Oliveira Filho. Virgílio estava preso desde novembro do ano passado pela Polícia Federal devido às investigações de desvios no Instituto. Mendonça determinou que Virgílio terá que fazer uso de tornozeleira eletrônica, entrega do passaporte e proibiu de fazer contato com investigados e testemunhas do caso do INSS. O Giro de Notícias é uma produção da Agência Rádio Web. Texto e apresentação, Carolina Prazeres. Edição, Mário Melo.

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0: 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Vamos lá agora, 12h17. A partir de agora começa a sua participação. Manda sua mensagem, participe. Fala comigo aqui no alcance. Você falando comigo aqui no alcance, tá concorrendo ao quê, Fabiano? Uma pizza da TNT Pizzas. Então, só você mandar sua mensagem e falar aqui no alcance. Muito bem, vamos lá. Vamos dar uma olhada? Gente do céu, meu Deus. Quando eu penso, eu tô lá olhando, ah, tem duas mensagens, três mensagens. Ainda eu fiz uma brincadeira hoje, tá? Pra você descontrair. Eu coloquei a foto do brinde. E se você continuar vendo ali no status, vai ter a foto dos locutores da Rádio Alcance. Aí... vamos fazer uma brincadeira. Sem pressão psicológica, tá, gente? Não é só porque eu tô aqui, você vai falar, não, o locutor é o Fabiano. Ó, tá ali, tá a foto do Fabiano, o Boniek, o Marangon e o Chechel. Pra quem, o Marangon, muita gente não conhece o Marangon, tá, gente? Então, se você não conhece o Marangon, vai lá, tá lá a foto. Fala qual que é o seu locutor favorito. Pode ficar à vontade, tá, gente? Tá lá a fotinho, vai lá. Esse é meu locutor. Aí você vai falar, ó, esse é meu locutor favorito. Tá bom? Pode mandar lá. E aí eu vou falando aqui. Beleza, gente? Vamos fazer essa brincadeira, tá? A foto dos locutores lá. Pode falar. Ah, meu locutor favorito é o Chechel, é o Marangon, é o Boniek, é o Fabiano. Ah, é o Pete. O Pete não tá na foto, que no dia ele não tava aqui, tá? Então, por isso que ele não tá na foto. Mas vamos fazer essa brincadeira. Fica à vontade, tá? Vamos lá, primeira mensagem, o Zé Lúcio sempre já manda mensagem pra mim e também o Felipe Soares, aproveita a hora do almoço pra mandar aquela mensagem. Ó, boa tarde, Fabiano, tudo bem? É, manda a música pra nós aí da Metalúrgica do Ivaí, a música Me Namora. Obrigado, muito bem, valeu. Natan Cornel ligado com a gente, falou que quer participar do sorteio, tá valendo. Minha amiga Brunelli mandou boa tarde, Fabiano Cabeça. Boa tarde, Brunelli, tudo bem? A Márcia do bairro do Ginásio mandando aquele boa tarde também. Tem mais mensagem, tem áudio, tem fala comigo!
1: Boa tarde, Fabiano.
0: Opa!
1: Eu queria ouvir uma música da Terra Seca.
0: Ah, não! É o Pietro que mandou mensagem? Ô, Terra Seca, vamos procurar essa música, tá bom? Valeu, Ramana, obrigado também pela companhia, minha amiga. Mais mensagem, mais áudio, mais fala comigo.
2: Boa tarde, Fabiano, queria mandar uma música pra minha amiga Rosileia Cocate.
0: Muito bem, Antonella.
2: Maria passa na frente.
0: Muito bem, Antonella, muito. Muito obrigado pela sua participação, minha amiguinha. A criançada participa aqui na Alcântara. Eu adoro, eu gosto muito. O GG ligado com a gente mandou, ó. Manda um alô pra GG. O GG na área, deixa eu ver aqui. Quero participar da pizza, adoro. Manda um abraço pra todos da Sabiá Agronegócios de Laranja. Uma laranja mais feia. Propaganda. Ah, é. Pra mim falar tudo que tá escrito aqui, vamos fazer propaganda aqui na rádio, gente. Uai, aí vocês... não posso falar tudo que tá escrito ali, não. Mas um abraço, pessoal da Sabiá Agronegócios, estão ligados com a gente. Nós temos aqui espaço disponível, tá? Entre em contato com a gente, fica tudo certo. Ó, e o GG mandou aqui, ó. Melhor locutor Fabiano Cabeça. Ó, ainda mais... Amo o cantor da companhia do Forró. Ah, gente, essa é... Ah, oh, meu Deus, obrigado. Valeu, GG. Obrigado. Mais mensagem. O João Batista, Joãozinho, meu amigo. Boa tarde. Mandando aqui, ó. Boa tarde, Fabiano Cabeça. Só alegria, meu garoto. Saudações rubro-negras. Hoje tem Vai Corinthians. E ele pediu pra tocar o Elton John, Nikita. Tchutchu. Opa, aí sim, hein? E hoje tem Corinthians, hoje tem Corinthians. Será que o Corinthians ganha? Meu Deus do céu. Eu vou estar tranquilo na hora do jogo, tranquilo. Bem tranquilo. Aí vocês já imaginam, né, a situação na hora do jogo, mas faz parte. Ai, ai, ai, meu Deus do céu. Vamos lá, mais um áudio, mais um. Fala comigo! Tudo bem, Dé?
3: Eu, meus colegas da primeira vida, que me assaltam, meus filhos, meus filhos, televagem, a música, linda família, abençoe, Senhor, saúde, família também. Tchau, com Deus. Muito obrigado a você.
0: Valeu, valeu, Dé, obrigado pela sua participação, minha amiga. Bola de música que não canse, bola de música, você manda sua mensagem, você participa e tá concorrendo a uma pizza da TNT Pizza.
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1: Fala comigo aqui no Alcance, agora 2h41, você mandando sua mensagem, participando e falando comigo aqui na 104,9. Muito bem. Olha só, meu amigo Nilson Machado ligado com a gente, ó, falando assim, oi, fala mano, beleza, o Corinthians ganha hoje, será que ganha? Bem, se for por minha vontade, ganha, vai ganhar. Grande abraço, meu amigo, tamo junto, esse é parceiro da nossa programação, Nilson Machado. Olha só, a Deise ligada com a gente também, mandando aquele boa tarde, Fabiano, queria pedir a música da Isa, Meu Talismã, só pra curtir, valeu, tamo junto, Deise. Mais, Maria Alexandre ligada com a gente, mandando aquele boa tarde, Fabiano. Tem mais aqui também, ó. Meu amigo Cadu, o Cadu que gosta sempre de relíquias aqui, tá sempre ligado. Olha só o que ele pediu hoje, mandando aquele boa tarde. Gostaria de ouvir The Mamas and the Papas, California Dream. Desculpe se escrevi errado, mas é, só pra curtir. Valeu, eu entendi, tá tudo certo. Mais mensagem, mais fala comigo.
2: Cabeça.
1: Opa, vamos voltar de novo, espera um pouquinho, ó, vamos lá.
2: Fala comigo, Fabiano Cabeça. Eu sou a Maria Clara.
1: Maria Clara.
2: Eu quero mandar a música do Cabelo Cacheado do Geninho pra minha avó que tá fazendo aniversário hoje, parecida. E também pra minha prima Eloá.
1: Muito bem.
2: E também meu irmão Rave Luca,
1: uhum,
2: e o meu outro irmão. Beijo. E o Luiz Otávio.
1: Muito bem.
2: Beijinhos, eu ouvo Fabiano Cabeça.
1: É claro, beijinho também, eu ouvo Fabiano Cabeça. Você que ouve o Fabiano Cabeça, pode falar, eu ouvo o Fabiano Cabeça, que maravilha. Beijo! Vai mandando a sua mensagem, vai participando, vai falando comigo, pessoal ligado na 104,9, igual meu amigo Marquinho. Olha lá, mandou até a figurinha aí, ovo, Fabiano Cabeça, falou que quer participar do sorteio, ligado com a gente, obrigado pela companhia. Vamos lá, vamos de música, fique ligado no Alcance.
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0: Luana Prado, a música é Kama Sutra. 3 e 1, apoio cultural. Depois do apoio, continuo com a sua participação. Rapaz, tem mensagem pra danar. Fica ligado com a gente.
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11: 3:05.
12: O Brasil está representado na disputa para o Bola de Ouro de 2026. A revista France Football divulgou os indicados ao prêmio de melhor jogador do mundo. E 3 brasileiros aparecem entre os 30 concorrentes. Vinícius Júnior, do Real Madrid, Gabriel Magalhães, do Arsenal e Marquinhos, do Paris Saint-Germain. A Espanha, atual campeã do mundo, é o país com mais jogadores indicados. São 6 nomes. Já Lionel Messi, que é o argentino mais vencedor da história da Bola de Ouro, com 8 troféus, aparece mais uma vez entre os indicados. Messi é lembrado pela temporada com a seleção argentina e também pelo trabalho no Inter Miami, clube dos Estados Unidos. A escolha é feita por um júri formado por 100 jornalistas esportivos, representando os 100 países mais bem colocados no ranking da FIFA. E 3 critérios são considerados na votação. Primeiro, o desempenho individual, a capacidade de decidir jogos e também o impacto do jogador. Depois entram os resultados coletivos e os títulos conquistados. E por fim, são avaliados o fair play dos jogadores. Agora, uma situação interessante, além dos brasileiros, temos nomes também que chamam a atenção. Vozinha, por exemplo, um dos grandes destaques da Copa do Mundo, foi indicado para o prêmio de melhor goleiro da temporada. Vozinha, que tem 40 anos, aparece ao lado de nomes consagrados, como, por exemplo, Courtois. E tem um nome também na lista de melhores goleiros do mundo que o torcedor do Flamengo certamente não esqueceu. Safonov, do Paris Saint-Germain. Ele foi indicado pela fama internacional, né, justamente contra o Flamengo na Copa Intercontinental de 2025, onde o goleiro defendeu 4 cobranças de pênaltis do rubro-negro e foi decisivo para o PSG conquistar o título. E por falar em Flamengo, O clube carioca também está na lista de melhores clubes do ano e está disputando com o Arsenal, Bayern de Munique e o Paris Saint-Germain. Agência Rádio Web com informações do Bola de Ouro, Daniele Esperon.
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0: Vamos lá, fala comigo aqui no Alcance Agora, 3h11. Tá na hora daquele café, né, gente? Você tomou seu café, tá tomando. Daqui a pouco eu vou fazer o meu cafezinho ali. Hoje vai ser café com rosquinhas, café com leite rosquinha. E tem a sobremesa, tem fruta, tem laranja e banana. Bom café? Nutritivo, né? Bacana. Tá bacana. Antes de continuar a nossa participação, queria falar do Mega Bazar da Arpai de Tocantins. Peças novas para todos os estilos e tamanhos. Roupas, calçados, acessórios e muito mais. É no dia 12, sábado, das 7h30 da manhã até o meio-dia na Arpai, na Praça São José, no centro da cidade. Prestigie, apoie essa causa. Solidariedade também se veste bem.
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0: Vamos lá. Nilcinho, você pediu sua música, vai tocar na sequência aqui, tá? Do Kid Abelha. Show de bola, meu amigo. Tamo junto. Vamos lá. Tem áudio, tem fala comigo, tem fala comigo.
2: Oi, Fabiano. Quem tá falando aqui de novo é a Isabela.
0: Isabela.
2: Eu queria que você tocasse uma música da Shakira. Queria oferecer pro meu pai Romário e pra minha mãe Vanessa.
0: Muito bem. Vamos tocar a música da Shakira. Tem a Shakira fez tanta música de Copa, né? Tem da Copa de 2014, tem de 2010. A de 2010 eu acho tão legal, tão legal. Vamos tocar a da última Copa, então, né? Vamos achar a música da Shakira aqui e tocar a música da Shakira aqui no Alcance. Ah, tá aqui, achei, ó. Achei o tema da Copa de 2026.
2: Oi, Fabiano, quem tá falando aqui de novo é a Isabela.
0: Ah, Isabela. Muito bem, Isabela, obrigado, tá? Obrigado pela sua participação, minha amiga. Mais áudio, mais fala comigo!
3: Tá que vai plantar beijo até a sexta, matou pra mamãe, pra mim, pra vovó, pro vô, pra lá, mamãe, pra mim, pro meus primos e também pra... Aí tá aqui, meu pequeno Belucho também, pra Talilin, pro babai e pro meu primo, o Chibutileu.
0: Cida, beijo! Beijo! Obrigado pela participação. Ei, meu Deus do céu, gente. Mais, deixa eu colocar aqui, ó, música, a próxima música, o peão todo tatuado, quem tá oferecendo a Luciana, Luciana ligada com a gente, mandou aquele boa tarde, quer ouvir o peão todo tatuado, oferece pra Jenny, pra Ritinho, pra Anny. E ela falou, meu locutor preferido é o Fabiano Cabeça. Ah, Luciana, obrigado, obrigado, obrigado, obrigado, obrigado. Sabe o que é, gente? É o seguinte, eu postei a

0: foto do brinde lá no status. E lá também tem a foto dos locutores. Aí você vai lá e fala assim, ó, meu locutor preferido é... Aí sem pressão psicológica, tá, gente? Pode falar os outros locutores também. Por exemplo, igual a Antonella. A Antonella falou assim, ó, é o Fabiano Cabeça e o Chechel. Ah, obrigado, obrigado. Obrigado, Antonella. Mais mensagem, mais áudio, mais... Fala comigo!
1: Fabiano, boa tarde, Fabiano.
0: Fala, Michele.
1: Manda uma música aí. Dos anos 80 para o Chechel, o Fabiano Cabeça, pro Boniek e para o Raimundo, para os locutores da Rádio Alcance. Hoje essa música dos anos 80 vai somente para vocês.
0: Opa!
1: São locutores da Rádio Alcance FM, tá bom?
0: Opa, valeu, valeu.
1: Uma boa tarde, fique com Deus. Quer participar do sorteio, tá, Fabiano?
0: Muito bem, muito bem, muito bem. Valeu, valeu demais, Michele. Obrigado, tá? Obrigado pela sua participação. Vamos ver uma música dos anos 80. Uma boa aqui pra gente começar. Pra gente começar essa sequência, hein? Uma boa, hein? Vamos relembrar o som do Whiskey A Go Go. Vamos lá? Vamos lembrar? Vamos lembrar dessa música bacana. Que é. Bom, gente, que maravilha, que espetáculo. Que eu saí daqui, eu trabalhei aqui no dia 7 e saí, fui direto pra casa. Eu fui assistir o Rock in Rio, gente. Roupa Nova no Rock in Rio, com Guilherme Arantes. Eu tenho certeza que você vai acessar redes sociais. Se você tiver a oportunidade, assiste. Que banda, que espetáculo. E assim, imaginar que a banda que faz o tema do Rock in Rio tocou pouquíssimo. Essa foi a segunda vez que o Roupa Nova tocou no Rock in Rio. Gente, inadmissível. Vamos lá, de anos 80, então. Vamos lembrar do ano de 84. Whiskey A Go Go, Roupa Nova aqui no Alcance.
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16: 3:34.
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0: Vamos lá com a reta final da nossa participação. Ainda não tomei meu café ainda, gente. Falei que ia tomar café, não deu tempo. É porque muita participação, muita mensagem. Muito obrigado. Meu amigo Cadu, quero mandar um abraço também pro Chen, eu sei que tá ligado com a gente. Meu amigo Juquinha, grande Juca, fala Juca, lá na padaria Sabor com Arte, meu amigo Robinho, fala Robinho, um abraço. Quem também tá ligado mandando mensagem é Luana mandando aquele boa tarde Luana, obrigado pela sua participação, minha amiga. Saulo Cancela mandou aquele boa tarde, toca Paixão Proibida e manda um alô pro Adriano, arruma uma namorada pra ele. Opa, ai, ai, ai. Tem que fazer o comercial de novo, ô Saulinho? Você acha que eu devo fazer o comercial de novo? Né? Igual eu fiz aquele dia. Falar assim, toca Paixão Proibida. Né? Oh, meu Deus do céu, gente. Ih, trem. Então vamos lá, olha, mais uma vez, ó. 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Tanto sonhou. Ah, meu Deus do céu, gente. Eita, ai, ai, essa aí foi de improviso, tá? Não foi, não, nem pensei em fazer rima, tá, gente? Só foi. Vamos lá, tem mais mensagem, tem mais. Fala comigo!
1: Tá, Fabiano, é nós na área aí, chegamos, hein? Bom também.
0: Bom também.
1: Me perdi eu dentro da garrafa, rapaz. Custei sair, rapaz.
0: Tá doido?
1: Saí hoje. Toca pra nós aí, até meu cavalo sabe que eu choro. Bom também, né?
0: Bom também.
1: Pra mim, pra mulher, pro Gerson, pro Cocate, pro Alceu. Toca pra filha também, a filha lá de Guarapari. É mãe do Fabiano, que é bom também.
0: Bom também.
1: Marco, mandei um abração pra ela, que é bom também. Viu? Fica com Deus aí, meu garoto. Tamo na área agora. Bom também, né?
0: Tamo junto. Valeu demais. Quem também tá ligado com a gente aqui, ó. É o Denilson Valinotti mandando aquele boa tarde, meu amigo. Ótima quarta-feira. Manda pra nós, Breno e Matheus. Tantão. Eita, trem. O Edson também ligado com a gente. Mandou aquele boa tarde, Fabiano. Cabeça, toca pra nós qualquer uma do Guns N' Roses. Naquele estilo. Eu tô sem ideia. Deixa com a gente tem ideia aqui pra você. Fala comigo, Fabiano Cabeça. Aqui é o Jardel, manda a música em especial para minha mãe Aparecida, que está fazendo aniversário hoje. Para minha sobrinha Eloá, para os filhos Luiz Otávio, a Maria Clara, o Ravi, também para a esposa Mariana. A música Eu Juro, do Leonardo. Opa, essa música é boa demais da conta. Você tá doido? Que música top! Mais mensagem. Nossa, tem mensagem pra danar, gente. Eu acho que eu vou até esticar um pouquinho a participação, tá? Até pra eu tomar café e fazer a participação todo mundo direitinho. Fala comigo!
2: Boa tarde, Fabiano. Aqui é Lenice do Santo.
0: Tudo bem, Lenice?
2: Gostaria de ouvir uma música com Grupo Menos é Mais, Pedro Pecado, só pra eu curtir mesmo. E quer ganhar essa pizza aqui hoje é meu aniversário. Comemorar meu aniversário com a pizza.
0: Lenice, parabéns, felicidades, muitos anos de vida, que Deus continue te abençoando, minha amiga, obrigado sempre pela companhia, tá? Parabéns, e ó, e tá concorrendo, quem manda a mensagem tá concorrendo a pizza, né? Igual a Verinha mandou aquele boa tarde, Elisângela Leandro mandou boa tarde também, a Eliara mandou aquele boa tarde, falou que quer participar do sorteio, a Maria Alexandre também tá ligada com a gente, mandou aquele boa tarde, Fabiano, e falou... Aí, ó, manda um alô pro seu locutor lá, pra você. Ah, Maria Alexandre, obrigado. Tamo junto. O Saulo, você gosta, né, Saulo? Você gostou da farra, né? Você gostou da zoeira. Ei, meu Deus do céu, gente. Ai, ai, ai. Vamos fazer o seguinte, 3h38, eu vou esticar mais um pouquinho a participação, que tem mais 7 mensagens ainda pra gente participar. E depois das 4 a gente faz o restante das outras participações aqui, para dar tempo de atender todo mundo numa boa. E geralmente a gente vai até as 4, mas vamos esticar um pouquinho mais a participação só para atender todo mundo numa boa. Guns N' Roses chegando, Don't You Cry. Agora é 3h38, boa tarde, bora tomar café. 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

0: Obrigado, Mato Grosso.
1: Eita.
0: Obrigado, Matinho.
2: Prazer estar aqui, Sampaio, com você.
3: Obrigado, meu irmão.
1: Sampaio. Que honra
3: prazer,
1: pra nós, viu?
3: Muito prazer.
1: 40 anos do Teodoro e Sampaio.
0: Coisa boa, coisa vocês bonita. Participando com a gente nos 40 anos, viu, Matão? Que você maravilha. Conhece a luta, o trabalho.
1: Sei, é verdade. E você é um... Theo, você é um exemplo na nossa classe, na nossa música sertaneja, o trabalho que você faz a vida toda.
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20: 46.
21: Giro Internacional.
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21: Você ouve a RFI e estes são os destaques desta quarta-feira, 9 de setembro. As tensões entre o Irã e os Estados Unidos aumentaram drasticamente nas últimas horas. A Guarda Revolucionária do Irã afirmou nesta quarta-feira ter alvejado uma base militar americana na Jordânia e cerca de 20 embarcações no Golfo, após a ofensiva confirmada dos Estados Unidos contra petroleiros iranianos na noite de terça-feira. Também nesta quarta-feira, os rebeldes hutis do Iêmen, apoiados pelo Irã, relataram cerca de 40 ataques sauditas em várias regiões do país. A escalada no Oriente Médio provocou uma nova alta nos preços do petróleo. O Brent voltou a superar a marca de $100 o barril na quarta-feira, pela primeira vez desde 24 de julho. O gabinete do primeiro-ministro de Israel, Benjamin Netanyahu, negou na terça-feira que havia sido avisado pelos Emirados Árabes Unidos sobre o ataque do Hamas poucos dias antes de 7 de outubro de 2023, conforme alegado em uma reportagem do jornal Haaretz. A oposição criticou duramente Netanyahu após a publicação do artigo, que acontece às vésperas das eleições legislativas de 27 de outubro, as primeiras depois do início da guerra. O Reino Unido classificou como lamentáveis as medidas de retaliação de Israel após as sanções anunciadas por Londres, Paris e Ottawa contra o comércio com colônias israelenses na Cisjordânia. Em resposta, Israel fechou o consulado britânico em Jerusalém e proibiu a entrada de 12 cidadãos do Reino Unido. A Rússia anunciou na quarta-feira que derrubou quase 600 drones ucranianos durante a noite. Segundo o Ministério da Defesa russo, 4 pessoas morreram nos ataques no sul do país, incluindo uma criança. Do lado ucraniano, 2 pessoas também foram mortas nesta quarta-feira na região de Odessa, no sul do país, durante ofensiva contra uma passagem na fronteira com a Moldávia. Após visitar a Colômbia, o secretário de Estado americano, Marco Rubio, segue nesta quarta-feira sua viagem pela América Latina em direção ao Equador e depois Peru. A agenda de Rubio busca reforçar a cooperação em segurança e economia com governos alinhados a Washington. Os Estados Unidos também querem ampliar sua influência na região diante do avanço da presença chinesa. Uma falha técnica no Reino Unido continua causando dezenas de cancelamentos de voos nessa quarta-feira, principalmente no aeroporto de Heathrow.

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0: Fala comigo aqui na Alcance, agora 4h12 na sua 104,9. Você ligado na melhor, você ligado na Alcance FM. Você que me ouve no aplicativo, né, na internet, qualquer parte de Tocantins, Minas Gerais e no mundo, que satisfação estar falando com você. Você que me ouve fora de Tocantins, muito obrigado. Você que é o nosso tocantinense ausente, né? Deu saudade falando assim, deu saudade da festa, né? Deixa pra lá. 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Vamos lá, gente, vamos lá. Continuando com a sua participação aqui, pessoal mandando as mensagens. Vamos ver se vai dar tempo de mandar mensagem de todo mundo, hein? Tem mais áudio, tem Fala Comigo.
1: Fala Comigo, Fabiano Cabeça. Eu sou o Luiz Otávio.
0: Falou, Luiz Otávio. Vou mandar
1: uma música pra minha avó Aparecida. Hoje ela tá fazendo aniversário.
0: Certo.
1: Pra minha irmã, pra minha prima. E pro meu irmão Ravi.
0: Certo.
1: É, vestidinho preto. Abraço, meu amigo.
0: Valeu, meu amigo. Valeu, obrigado. Obrigado pela sua participação, Luiz Otávio. Obrigado. Marcelene também ligada com a gente. Quer ouvir? Ela quer ouvir também o Leãozinho no Forró. Porém, com o Guilherme Silva, a música O Cowboy. Ela falou, acho que o nome é esse. É isso mesmo, Marcelene. Lá de Santa Isabel. Valeu, minha amiga. Obrigado. Ana Paula ligada com a gente. Quer ouvir Só Love com Claudio Buchecha. E oferece pro Nilcinho. Meu amigo Jonathan também ligado com a gente, mandou aqui, ó. Manda cara metade, com Hungria, forte abraço. Eu ouvo o Fabiano Cabeça, tamo junto. Valeu, Jonathan. Mais mensagem, mais Fala Comigo.
2: Alô, Fabiano Cabeça, aqui é a Betânia.
0: Fala, Betânia.
2: E eu queria mandar alô pra minha mamãe Laura, pra minha madrinha Brunelli, pra Delilinha, pra Gina Gretti, pro Cleiton das Ficou de Tocantins, pra Jéssica, pro pessoal do Toque de Arte, pra minha irmã,

0: meus primos, pra minha avó, pro meu avô, pro meu pai, pra toda a minha família. Um bom dia pra você. E eu quero um alô pra mim. E claro, pra todos os ouvintes. E eu quero a música Largado as Taças, de Zé Neto Cristiano.
1: Muito bem, muito bem. Largado as Traças com Zé Neto e Cristiano. Valeu, minha amiguinha. Obrigado, obrigado demais, Betânia. Betânia sempre curtindo a nossa programação. Que bom, né? Obrigado, obrigado, Betânia. Ah, vamos lá, vamos lá. Não sei se vai dar tempo de falar as mensagens de todo mundo. Eu vou tocar as músicas agora. Não sei se vai dar tempo, né? Porque é 4h15. Vamos lá, fala comigo.
2: Boa tarde, Fabiano Cabeça. Só alegria?
1: Só alegria.
2: Toca pra nós aí, meu filho. Amada Amante com Roberto Carlos.
1: Opa.
2: Manda pro Jacinto Machado, Maria Machado, e vamos pro Zezé também, e pro povo todo aí, que gosta de bastante dessa música.
1: Uhum.
2: Um abraço, e chuva e frio não aguento não, hein? Aí só medicinal, meu filho, só Jesus na causa. Alô, Zezé, tá sumido, hein?
1: Ai, ai, ai. Meu amigo João Batista, corintiano ligado com a gente. Não, o Zezé participou. Ele saiu da garrafa, rapaz, igual você.
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1: Saiu da garrafa. Tem mais mensagem aqui, ó. 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Meu amigo João Batista. Ô, gente, se você tem ouvido sensível, cuidado. Ó, já vou. Eu tô falando com vocês porque ele mandou um áudio pra mim. Eu sei qual áudio que é. Então, se afaste do rádio, ó.
4: Vai, Corinthians!
1: Aqui sem clubismo, tá, gente? Sem clubismo. Amanhã, claro, se ganhar... Se empatar também tá bom, tá bom, tá ótimo, né? Tá bom demais. Valeu, João Batista. Tamo junto, irmão. Manda a música do saudoso MC Marcinho. Te amo demais, meu amigo Nilcinho, ligado com a gente. Rodrigo também tá ligado com a gente. Quer ouvir uma boa da Madonna, se tiver jeito. E vamos tocar uma música no Relax, uma da Madonna. Pode ser? Uma boa, tá? Também mais mensagem, mais áudio, mais fala comigo.
5: Fabiano, boa tarde, tudo bem com você?
1: Tudo jóia, Luzia.
5: Fabiano, toca a música de SPC, Você Virou Saudade.
1: Aham.
5: Uhum. Eu mando pra todos os aniversariantes de hoje, todas as minhas amigas, todos os seus ouvintes e todos vocês da Rádio Família. Obrigada, tchau, tchau.
1: Valeu, valeu, minha amiga.
5: Eu ouvo o Fabiano Cabeça.
1: Eu ouvo o Fabiano Cabeça, o pessoal gosta. Vocês gostam, né, gente? Vocês gostam. Ai, que maravilha. Meu amigo Marcílio ligado com a gente. Vamos falar aqui, o Marcílio, ele é o presidente ali do bairro, do Melão, né? Tá ligado com a gente. Vai, Corinthians, tô na escuta. Quem é Levi é Jaló, é, ó, é de cair o quê? Ô, oh, eu gosto dessa figurinha, rapaz, né? Figurinha do Cássio. Muito boa. Valeu, Marcinho, um grande abraço, presidente aí do bairro. Vamos de música, 4h18, lembrando que depois das 4h30 eu vou fazer o sorteio pra quem tá ligado com a gente. Muito obrigado por você que participou, muito obrigado mesmo, de coração. O meu amigo Romário Coelho também mandou aquele boa tarde, meu amigo. Fala comigo aqui no Alcance.
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0: 4h33. É, só pra contrariar, você virou saudade. 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
15: 4:39.

0: Fala comigo aqui no Alcance, gente. Ó, hoje deu até uma esticada na participação aqui, não deu pra tocar a música de todo mundo. Peço desculpas, tá? Porque teve muita participação mesmo, gente. Muita participação. Só tenho que agradecer você que participa diretamente e indiretamente da nossa programação. Você que fica me ouvindo, você que me ouve em outras cidades. Gente, que satisfação, tá? Pra mim, não tenho palavras pra descrever esse carinho que você tem com a nossa programação do Alcance. E claro, principalmente com o programa do Fabiano Cabeça. Muito, muito, muito, muito, muito, muito, muito, vários muito obrigados mesmo de coração. Com Fabiano Cabeça. O pessoal voltou dos feriados aí com energia total participando, né? Claro, agradecendo também aos nossos apoiadores Açougue do Valmir, Friomac, Burger Big Hamburgueria e também Nilson Machado, montador de móveis, são os nossos parceiros da nossa programação. Claro, também agradecendo a esses apoiadores que são demais também, que ajudam a acontecer o nosso programa. E convido a você que tem o seu comércio, tá? Ajudar a Rádio Alcance, ajudar os programas da Rádio Alcance pra gente continuar trazendo música, diversão, informação também, né? Em breve, novos quadros. Agora a gente já tem um quadro dentro da Alcance, amanhã mesmo já vai ter, né? Toda terça e quinta-feira tem o Informativo Saete. E em breve, novos quadros dentro do programa Tarde Sucesso, com coisas da cidade, tá, gente? Informativos da cidade. A gente vamos falar mais de Tocantins aqui também. Então, convido você para estar sempre ligado. Você que gosta da cidade de Tocantins, você que mora na cidade, quer saber mais coisas da cidade, em breve, mais quadros falando de coisas da cidade para você estar participando com a gente. Vai demorar um pouquinho, porque daqui a um tempo o Fabiano Cabeça vai ter que se afastar, né? Tem um lance da cirurgia que eu vou ter que fazer, mas isso é um detalhe, tá? Isso aí deixa tudo tranquilo. Tá? Em breve a gente vai anunciar novos quadros dentro da programação da Alcance. O que eu tenho que fazer agora, nesse exato momento, é colocar a sequência light pra gente já ir despedindo. Eu quero falar pra você também que de 5 a 6 tem um Happy Hour Alcance. Hoje é quarta-feira, então tem ela, moça da rádio, Marise Cremonese, com o programa Sem Parar. E também temos Love Time com as mais românticas da nossa programação. Então vamos para o sorteio, que todo dia, praticamente todos os dias tem sorteio. Nós estamos trabalhando para na terça-feira ter brinde também. Vamos ver, em breve vamos ter brinde na terça-feira também. Vamos lá, então, vamos para o sorteio. Muito bem. Ó, essa minha amiga, ó, já falei que essa minha amiga, ela já ganhou brinde. Já ganhou brinde aqui na rádio. E eu acho que ela já ganhou esse brinde também. Eu acho que já ganhou esse brinde. Eu tô rindo porque é a minha amiga. Ó, gente, praticamente, quase assim, é até engraçado. Eu falo minha amiga, mas é até engraçado que eu não conheço todo mundo pessoalmente, né? Mas são todos meus amigos, minhas amigas que participam com a gente. A gente considera a gente de casa, tá? Já. E essa aqui é minha amiguinha. Ó, quer ver o áudio dela? Fala comigo!
1: Olá, Fabiana Cabeça, aqui é a Betânia. E eu queria mandar alô pra minha mamãe Laura, pra minha madrinha Brunelli, pra Delilinha, pra Gina Gretti, pro Cleiton das Ficas do Cantinho, pra Jéssica, pro pessoal do Toque de Arte, pra minha irmã, pros meus primos, pra minha avó, pro meu avô, pro meu pai, pra toda a minha família. Um bom dia pra você. E eu quero um alô pra mim. E pra todos os ouvintes.
0: Tá bom, Betânia.
1: E eu quero a música Largado as Taças, de Zé Neto Cristiano.
0: Pediu a música, ouviu a música e ganhou o brinde. Betânia, beijo pra você, obrigado. Vou entrar em contato pra você pegar o seu brinde, tá bom? Muito obrigado mesmo. Já ganhou o brinde da pizza, já, mas ganhou de novo. Ganhou de novo. Que bom, né? Que bom. Oi, gente, estou indo nessa. Muito obrigado pela sua companhia. Amanhã eu tô de volta com mais participação, com mais sorteio de brinde, com informação. E eu queria, amanhã também eu vou falar sobre a convocação da seleção brasileira, que foi convocada, tá, gente? Foi convocada hoje. Amanhã a gente fala sobre isso. É uma convocação bacana, assim, interessante. Alguns jogadores aí. Eu não gostei porque tem muito jogador do Corinthians se machucar, tá um caso sério, viu? O Corinthians não tem jogador direito, convoquem dos caras. Ah, é pra jogar contra, sei lá, ó, contra quem mesmo que vai jogar? Deixa eu até ver quem que é o jogo. É contra a Austrália? né? Pelo amor de Deus, nossa senhora, deixa eu... jogar contra a Austrália e contra a Índia. Ai, meu Deus do céu. 4h44, gente. Tô indo nessa. Amanhã eu tô de volta. Vamos ouvir o som da Madonna, a música Take a Bomb. Essa que é boa demais. É a sequência light aqui no Alcance.
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0: Valeu, um abraço e até amanhã.
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1: 58.
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13: 5h35.
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0: Louvado seja o nosso Senhor Jesus Cristo.
1: Para sempre seja louvado.
0: Em nome do Pai, do Filho e do Espírito Santo.
1: Amém.
0: O anjo do Senhor anunciou a Maria.
1: E ela concebeu do Espírito Santo.
2: Ave Maria, cheia de graça, o Senhor é convosco. Bendita sois vós entre as mulheres.
1: E bendito é o fruto do vosso ventre, Jesus.
3: Santa Maria, Mãe de Deus, rogai por nós, pecadores, agora e na hora de nossa morte. Amém.
0: Eis aqui a serva do Senhor.
1: Faça-se em mim segundo a vossa palavra. Ave Maria, cheia de graça, o Senhor é convosco. Bendita sois vós.

0: morte. Amém.
1: E o Verbo se fez carne
2: e habitou entre nós. Ave Maria, cheia de graça, o Senhor é convosco. Bendita sois vós entre as mulheres, e bendito é o fruto do vosso ventre, Jesus.
0: Santa Maria, Mãe de Deus, rogai por nós, pecadores, agora e na hora de nossa morte. Amém.
1: Rogai por nós, Santa Mãe de Deus,
2: para que sejamos dignos das promessas de Cristo.
1: Oremos. Infundi, Senhor, vos rogamos, a vossa graça em nossos corações, para que nós que conhecemos pela anunciação do anjo a encarnação de Jesus Cristo, vosso Filho, por sua paixão e morte na cruz, cheguemos à glória da ressurreição. Pelo mesmo Cristo nosso Senhor.
2: Amém.
1: Rezemos a São José.
2: Glorioso São José, a quem foi dado o poder de tornar possíveis as coisas humanamente impossíveis, vinde em nosso auxílio nas dificuldades da vida. Tomai sob a vossa proteção nossos pedidos e orações, nossa

0: nossa proteção está no nome do Senhor,
1: que fez o céu e a terra.
0: O Senhor esteja convosco.
1: Ele está no meio de nós.
0: Que o Deus Todo-Poderoso abençoe cada um de nós, as nossas famílias. Em nome do Pai, do Filho e do Espírito Santo.

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0: 22.
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0: Vamos de novo. 6h31.
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0: é bruto mesmo.
1: 6h41.
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2: Boa noite. 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
3: 87.
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0: jogador, né?
1: Vamos lá.
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1: 8h45.
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0: 8h55.
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1: Vem aí a Voz do Brasil, as notícias do Poder Judiciário, o Jornal do Senado e da Câmara dos Deputados.

0: Está no ar a Voz do Brasil. As notícias do governo federal que movimentaram o país no dia de hoje.
1: Olá, boa noite.
2: Boa noite para você que nos acompanha em todo o país.
1: Quarta-feira, 9 de setembro de 2026.
2: Vamos aos destaques do dia.
1: Preço dos combustíveis.
2: Decretos alteram tributos sobre gasolina e etanol.
1: Medidas tentam diminuir impactos dos conflitos no Oriente Médio. Gabriela Noronha.
3: As novas alíquotas começarão a valer a partir desta quinta-feira e serão temporárias.
2: Saúde e mudanças climáticas.
1: Força Nacional do SUS reforça a estrutura para acelerar o socorro em emergências e desastres naturais. Luana Karen.
4: Cada base da Força Nacional do SUS vai reduzir o tempo de resposta a emergências sanitárias.
2: Setembro Roxo.
1: Diagnóstico precoce da fibrose cística ajuda a garantir qualidade de vida aos pacientes.
2: Rede Pública mantém centros de referência para a identificação da doença. Graziele Bezerra.
5: O SUS oferece uma gama de medicações para tratar a fibrose cística. E no Setembro Roxo, o objetivo é tornar a enfermidade mais conhecida e ampliar os diagnósticos.
1: Hoje, na apresentação da Voz do Brasil, eu, Mariana Jungmann e Luciano Seixas.
2: E acompanhe a gente ao vivo, acesse radiogov.ebc.com.br ou canal Gov na sua TV aberta.
1: Foram assinadas hoje duas medidas para conter a alta dos preços dos